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1: Uma e um. 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
1: A aldeia de Chichimani é conhecida pelas casas de madeira decoradas com padrões geométricos brancos muito característicos. Este estilo decorativo tradicional foi preservado ao longo do tempo e tornou-se um símbolo da arquitetura rural eslovaca. Hoje é uma pequena aldeia-museu visitada sobretudo pela sua estética única e preservação cultural.
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2: Os furões podem ser uma opção de animal de companhia para as crianças. Contudo, é recomendado vigiar com maior atenção as crianças mais pequenas. Com o passar dos anos, as crianças devem ser ensinadas a cuidar do furão e segurá-lo como qualquer outro animal doméstico. Muitas vezes os petizes tratam os furões como brinquedos e tentam abraçá-los com força, o que pode sufocar o animal, provocando uma tentativa de fuga em pânico, possivelmente gerando arranhões ou mesmo mordidelas em situações extremas. É recomendado observar de perto a convivência entre os animais e as crianças muito pequenas para a proteção de ambos. Devido ao facto dos furões serem animais sociáveis na sua maioria, são brincalhões e gostam de interagir com as pessoas, sendo que os seus jogos preferidos são jogos de caça e caçador com os humanos, onde o furão desempenha por vezes o papel de caça e outras o de caçador. A maioria dos brinquedos usados com gatos mais jovens são interessantes também para o furão. No entanto, os brinquedos de borracha ou de esferovite, que possam ser despedaçados através de mordidas, não devem ser usados pelo furão, de modo a evitar a possibilidade de serem engolidos. Em situação de particular agitação, o furão executa a dança de guerra da Doninha, que consiste numa série de saltos laterais de forma frenética, geralmente acompanhado com ligeiros sons semelhantes a tosse ou guinchos. Tal como os gatos mais jovens, os furões não costumam morder os seus donos, mas os criadores indicam que é frequente observar ligeiras mordidelas nos dedos, indicando, por outro lado, que apenas os animais sujeitos a maus tratos ou situações de dor ou perigo poderão morder um ser humano. Ainda a exemplo dos gatos, os furões estão dotados de mandíbulas fortes e dentes em formas de agulha, sendo que quando mordem com força, facilmente furam a pele humana.
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1: Pressão arterial afeta determinadas características da personalidade. Os níveis de pressão arterial têm muito impacto na saúde e o novo estudo veio reforçar esse facto. Investigadores afirmam que a pressão arterial diastólica, aquela representada pelo menor dos dois números que aparecem durante a leitura, tem a influência em traços de uma personalidade neurótica. A investigação, publicada na revista online de acesso livre General Psychiatry, sugere ainda que conseguir manter a pressão arterial sob controlo ajuda a prevenir e reduzir a tendência para comportamentos neuróticos, a ansiedade e o risco de doenças cardiovasculares. Para chegarem a estas conclusões, os investigadores utilizaram uma técnica que analisa variações genéticas e tenta encontrar ligações entre diferentes assuntos, como neste caso. A análise revelou que a pressão arterial elevada e a pressão arterial diastólica tiveram efeitos casuais, mas significativos no neuroticismo. No entanto, não tiveram impacto na ansiedade, nos sintomas depressivos ou no bem-estar geral. Caso não saiba, neuroticismo é um termo que se refere a um traço de personalidade caracterizado pela suscetibilidade a emoções negativas, incluindo ansiedade e depressão. Após alguns ajustes, foi possível concluir que apenas a pressão arterial diastólica foi significativamente associada a estas tendências neuróticas. Em comunicado, os investigadores explicam que, no geral, indivíduos com neuroticismo podem ser sensíveis às críticas dos outros. Além disto, muitas vezes são autocríticos e desenvolvem facilmente ansiedade, raiva, preocupação, hostilidade e depressão. Acrescentam ainda que o neuroticismo é visto como um fator causal-chave para transtornos de ansiedade e humor. Indivíduos com este problema têm, com mais frequência, altos níveis de stress mental, o que pode levar à pressão arterial elevada. E concluem sugerindo uma vigilância e controlo apropriados da pressão arterial, algo muito benéfico e que ajuda a reduzir o neuroticismo, os distúrbios de humor e, naturalmente, doenças cardiovasculares.
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4: To you, Forky, to Karen Beverly, to be your beloved bride.
5: Yeah! Olá, começa agora mais um Cinema 7 para lhe falar de algumas estreias nas salas de cinema em Portugal. E inicio com um filme para toda a família, que é já o quinto do franchising Toy Story. Toy Story 5, estreia quinta-feira.
6: Oh, extinction, not again!
7: Bonnie, screen time's over now.
4: Okay.
5: Passados mais de 30 anos sobre a estreia de Toy Story, a história que se tornou um marco na vida de milhões de espectadores por todo o mundo, continua neste quinto capítulo. Agora a vida de Buzz Lightyear, Woody, Jesse e a sua trupe de brinquedos sofre uma grande reviravolta quando Bonnie, já com 8 anos, recebe como presente o Lilypad, um sofisticado tablet interativo com ideias bastante discutíveis sobre o que é ou não divertido. Perante a influência cada vez maior da tecnologia na vida das crianças, os bonecos questionam o seu lugar num mundo onde as brincadeiras foram, grande parte das vezes, substituídas por ecrãs de todos os tamanhos e feitios. Para alterar o curso das coisas, apenas lhes resta uma solução: provar que para estimular a imaginação de uma criança não existe nada que substitua a companhia de um brinquedo real.
8: Who goes there?
9: Whoa, whoa, whoa! I come in peace?
8: It's been too long, cowboy.
10: What are you, some sort of old man toy?
9: What?
11: She thinks you're old because you're bald, Woody.
5: Este quinto capítulo tem realização e argumento de Andrew Stanton, um dos responsáveis pela escrita do argumento de todos os filmes da saga Toy Story. O filme reúne novamente as vozes de Tom Hanks, Tim Allen, Joan Cusack, Annie Potts, Bonnie Hunt, Tony Hale, John Ratzenberger, Wallace Shawn e Keanu Reeves, às quais se juntam as de Conan O'Brien, Craig Robinson ou Bad Bunny. Já a versão portuguesa conta com as vozes de Miguel Ângelo, João Brás, Carmen Santos, Diana Nicolau, Marco Medeiros, José Raposo e Luz Fonseca.
12: Nice poncho.
13: It's good to see them fighting again.
12: It sure is.
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5: E dos filmes para a família passamos para o terror. Okum, a maldição oculta, leva-nos até ao interior da Irlanda.
14: First time in Ireland.
15: My folks came here for their honeymoon. Always wanted to come back.
14: Why didn't they?
5: Tom Bauman, um escritor de terror de grande sucesso, viaja até uma remota localidade do interior da Irlanda para espalhar as cinzas dos pais no hotel onde estes passaram a lua de mel. À medida que os dias passam e ele se envolve com habitantes locais, vários acontecimentos começam a perturbar a sua estadia. Entre lendas, crimes por resolver e memórias que regressam de um modo inesperado, Home vê-se confrontado não apenas com os segredos daquele lugar, mas também com episódios traumáticos da sua própria infância.
14: Something feels off.
5: O ator Adam Scott encabeça o elenco deste filme de terror gótico inspirado no folclore irlandês. Com realização de Damian McCarthy, conta ainda com os atores Peter Coonan, David Wilmot, Florence Ordaz, Michael Patrick e Will O'Connell nas personagens secundárias.
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16: Would you like to know a secret?
5: E terminamos o Cinema 7 com um filme que traz uma nova visão sobre um personagem que todos conhecem. O filme chama-se A Morte de Robin Hood.
16: They're all lies. He was not a hero. You were a murderous brigand.
17: We were monsters.
5: Inglaterra, século XII. Longe da figura heroica do fora da lei que roubava aos ricos para dar aos pobres, celebrizada pelos contos populares, Robin Hood é um homem envelhecido e atormentado, marcado por uma vida de combates, assassinatos e escolhas difíceis. Quando, já à beira da morte, é salvo por uma misteriosa mulher, encontra aí a última oportunidade de redenção.
0: I owe you an apology. You begged for me to let you die. What's your name?
5: Usando uma versão bastante mais sombria, Michael Sarnowski responsabiliza-se pela realização e o argumento numa abordagem radicalmente diferente da habitualmente associada a Robin Hood. Além de Hugh Jackman no papel principal, o elenco inclui Jodie Comer, Bill Skarsgård, Murray Bartlett, Noah Jupe e Faith Dunaway.
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1: Life is Life é uma canção da banda austríaca Opus. Gravada originalmente em 1984, foi um grande sucesso europeu no verão de 1985, incluindo países como a Áustria, Suécia, França e Alemanha. Alcançou também o primeiro lugar no Canadá e foi top 40 na lista dos maiores sucessos nos Estados Unidos em 1986. A canção foi criada durante um concerto em Oberwart, no dia 2 de setembro de 1984, enquanto o grupo celebrava o seu 11º aniversário. A letra da canção expressa o apego entusiasta do grupo aos palcos. Live is Life foi também a canção utilizada durante a campanha solidária Austria for Africa, em 1985. Mais tarde, em 19 de abril de 1989, no Estádio Olímpico de Munique, durante o aquecimento para o jogo das meias-finais da Taça UEFA entre o Bayern de Munique e o Nápoles, Diego Maradona deu um autêntico show de bola ao ritmo de Live is Life, enquanto a canção era difundida nos altifalantes do estádio. Um momento que fez parar quase tudo, inclusivamente a equipa adversária, que tratou logo de estudar a melhor forma de vigiar aquele artista.

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2: Se é um utilizador frequente do chat GPT, é provável que já tenha acumulado um histórico de conversas de dimensão considerável com o bot de conversação de inteligência artificial. Há também a possibilidade de sentir vergonha de algumas destas conversas ou dos temas que o levaram a tirar alguma dúvida com o chat GPT. E se for o caso, saiba que tem duas opções para lidar com o assunto. Estas duas opções apresentadas pelo chat GPT permitem-lhe arquivar ou apagar estas conversas. Se escolher arquivar as conversas, será capaz de as remover, mas não apagar de forma permanente da área lateral do chat GPT. Por outro lado, ao apagar, estará efetivamente a eliminá-las, com a empresa responsável pela ferramenta de inteligência artificial a também remover esta informação dos seus servidores após um período de 30 dias. Caso queira seguir por esta via e apagar o seu histórico de conversas no chat GPT, saiba como pode fazer tanto na versão web como na aplicação disponível para dispositivos móveis. Para apagar o histórico de conversas no chat GPT, na versão web, aceda ao chat GPT, clique no canto inferior esquerdo, onde se encontra o seu nome do utilizador, vá até definições, entre em controlo de dados, selecione a opção eliminar todos os chats e na janela que surgir a pedir para confirmar a sua decisão, clique em confirmar a eliminação. Para apagar o histórico de conversas no chat GPT, mas na app, entre nesta aplicação, aceda ao histórico de conversas no ícone do canto superior esquerdo, clique no ícone do seu perfil no canto superior direito, entre na área de controlo de dados, selecione a opção Limpar histórico de chats e na janela que surgir a seguir a pedir a confirmação, clique na opção Limpar histórico de chats.
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0: 2 e 3. 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
1: Entender o negócio e o perfil dos seus clientes é um primeiro passo para se descobrir se tal negócio é ou não oportuno. Pode ocorrer, nessa primeira etapa de levantamento de informações, a interrupção do processo de pesquisa para empreendedores em novos negócios, por motivos como negócio saturado, negócio de investimento muito alto, clientes são incompatíveis com a região de atuação, negócio em forte declínio e assim em diante. Mas nessa etapa podem surgir informações muito positivas como negócio de alta demanda, baixo investimento ou alta rentabilidade.
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1: Fecha a torneira da água enquanto lava os dentes ou faz a barba. Uma torneira tradicional deita cerca de 9 litros de água por minuto. Se perder um minuto a lavar os dentes, 3 vezes por dia, com a água sempre a correr, gasta 27 litros de água. Num mês, são mais de 800 litros. Instale redutores de fluxo de água em todas as torneiras de casa e até nos chuveiros e continue assim a diminuir na fatura deste precioso líquido.
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3: 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E agora, tempo para a temperatura em Pombal.
2: 15 graus.

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2: A proteína desempenha um papel importante na saciedade, ajudando a reduzir a fome entre refeições. Em dietas vegetarianas, pode ser totalmente assegurada através de alimentos como ovos, laticínios, leguminosas, tofu e derivados de soja. A questão não é apenas a quantidade total, mas também a distribuição ao longo do dia. Refeições com pouca proteína tendem a gerar maior fome mais rapidamente. Além disso, combinar diferentes fontes vegetais pode melhorar o perfil de aminoácidos. Para quem está em déficit calórico, uma ingestão proteica adequada pode ajudar a preservar massa muscular e melhorar o controle do apetite. Em geral, o foco deve ser consistência e variedade, não apenas substituições pontuais.
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0: 3 e 3. 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

0: 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E em Pombal estão agora
1: 15 graus.

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1: A 17 de junho de 1945, nasce na Bélgica o ciclista Eddy Merckx. Possui um currículo invejável. Ganhou o Tour da Itália e o Tour de França 5 vezes e uma vez o Tour de Espanha. Retirou-se em 1978 após ter vencido 525 provas ao longo da sua carreira. A 17 de junho de 2009, morre em Oeiras o maestro José António Calvário, considerado um dos melhores orquestradores e arranjadores de Portugal. Como compositor, foi autor, entre outros clássicos, da música E Depois do Adeus, que serviu da primeira senha à Revolução de 25 de Abril.
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0: 5 e 1. 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
1: A aldeia de Chichimani é conhecida pelas casas de madeira decoradas com padrões geométricos brancos muito característicos. Este estilo decorativo tradicional foi preservado ao longo do tempo e tornou-se um símbolo da arquitetura rural eslovaca. Hoje é uma pequena aldeia-museu visitada sobretudo pela sua estética única e preservação cultural.
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1: Os furões podem ser uma opção de animal de companhia para as crianças. Contudo, é recomendado vigiar com maior atenção as crianças mais pequenas. Com o passar dos anos, as crianças devem ser ensinadas a cuidar do furão e segurá-lo como qualquer outro animal doméstico. Muitas vezes os petizes tratam os furões como brinquedos e tentam abraçá-los com força, o que pode sufocar o animal, provocando uma tentativa de fuga em pânico, possivelmente gerando arranhões ou mesmo mordidelas em situações extremas. É recomendado observar de perto a convivência entre os animais e as crianças muito pequenas para a proteção de ambos. Devido ao facto dos furões serem animais sociáveis na sua maioria, são brincalhões e gostam de interagir com as pessoas, sendo que os seus jogos preferidos são jogos de caça e caçador com os humanos, onde o furão desempenha por vezes o papel de caça e outras o de caçador. A maioria dos brinquedos usados com gatos mais jovens são interessantes também para o furão. No entanto, os brinquedos de borracha ou de esferovite, que possam ser despedaçados através de mordidas, não devem ser usados pelo furão, de modo a evitar a possibilidade de serem engolidos. Em situação de particular agitação, o furão executa a dança de guerra da Doninha, que consiste numa série de saltos laterais de forma frenética, geralmente acompanhado com ligeiros sons semelhantes a tosse ou guinchos. Tal como os gatos mais jovens, os furões não costumam morder os seus donos, mas os criadores indicam que é frequente observar ligeiras mordidelas nos dedos, indicando, por outro lado, que apenas os animais sujeitos a maus tratos ou situações de dor ou perigo poderão morder um ser humano. Ainda a exemplo dos gatos, os furões estão dotados de mandíbulas fortes e dentes em formas de agulha, sendo que, quando mordem com força, facilmente furam a pele humana.
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0: Quanto à temperatura, Pombal registra agora
2: 15 graus.

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2: Durante um jogo de beisebol, os aficionados de Los Angeles, na Califórnia, estabeleceram um novo recorde no mundo para o maior número de pessoas a tirarem uma selfie simultaneamente utilizando um selfie stick. Este acessório, normalmente proibido de ser utilizado ou introduzido num estádio, foi desta vez autorizado para se atingir este recorde mundial que ficou estabelecido nas 27.989 pessoas. Já agora fica a nota para o recorde do mundo para o pau de selfie mais longo do mundo, que pertence ao britânico James Ware, que construiu o acessório para atingir um comprimento de 9,57 metros.
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0: 6 e 2. 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
1: Bom dia. Obrigada por estar desse lado. Continuação de uma ótima quarta-feira.

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sentido das palavras, um olhar mais positivo sobre a vida. A vida é uma viagem extraordinária. Nunca sabemos exatamente o que ela tem reservado para nós. Por isso, temos que estar preparados para tudo e encarar o que vier com muita coragem e determinação. Às vezes, a nossa vida parece uma montanha-russa cheia de altos e baixos. Nesses momentos, temos que ser otimistas para que possamos encarar os desafios que nos esperam com mais confiança. Temos que encher a nossa mente de pensamentos positivos para que eles nos fortaleçam e nos deem ânimo nos momentos de fraqueza. Que a nossa mente e o nosso corpo se encham de energia positiva para que possamos enfrentar, com paciência, coragem e muito amor, todos os desafios que são próprios de cada dia. Pense nisto e seja feliz.

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2: A proteína desempenha um papel importante na saciedade, ajudando a reduzir a fome entre refeições. Em dietas vegetarianas, pode ser totalmente assegurada através de alimentos como ovos, laticínios, leguminosas, tofu e derivados de soja. A questão não é apenas a quantidade total, mas também a distribuição ao longo do dia. Refeições com pouca proteína tendem a gerar maior fome mais rapidamente. Além disso, combinar diferentes fontes vegetais pode melhorar o perfil de aminoácidos. Para quem está em déficit calórico, uma ingestão proteica adequada pode ajudar a preservar massa muscular e melhorar o controle do apetite. Em geral, o foco deve ser consistência e variedade, não apenas substituições pontuais.
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1: Se é um utilizador frequente do chat GPT, é provável que já tenha acumulado um histórico de conversas de dimensão considerável com o bot de conversação de inteligência artificial. Há também a possibilidade de sentir vergonha de algumas destas conversas ou dos temas que o levaram a tirar alguma dúvida com o chat GPT. E se for o caso, saiba que tem duas opções para lidar com o assunto. Estas duas opções apresentadas pelo chat GPT permitem-lhe arquivar ou apagar estas conversas. Se escolher arquivar as conversas, será capaz de as remover, mas não apagar de forma permanente da área lateral do chat GPT. Por outro lado, ao apagar, estará efetivamente a eliminá-las, com a empresa responsável pela ferramenta de inteligência artificial a também remover esta informação dos seus servidores após um período de 30 dias. Caso queira seguir por esta via e apagar o seu histórico de conversas no chat GPT, saiba como pode fazer tanto na versão web como na aplicação disponível para dispositivos móveis. Para apagar o histórico de conversas no chat GPT, na versão web, aceda ao chat GPT, clique no canto inferior esquerdo, onde se encontra o seu nome de utilizador, vá até definições, entre em controlo de dados, selecione a opção eliminar todos os chats e na janela que surgir a pedir para confirmar a sua decisão, clique em confirmar a eliminação. Para apagar o histórico de conversas no chat GPT, mas na app, entre nesta aplicação, aceda ao histórico de conversas no ícone do canto superior esquerdo, clique no ícone do seu perfil no canto superior direito, entre na área de controlo de dados, selecione a opção Limpar histórico de chats e na janela que surgir a seguir a pedir a confirmação, clique na opção Limpar histórico de chats.
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0: Quanto à temperatura, Pombal registra agora
2: 15 graus.

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0: 7 e 1. 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
1: Life is Life é uma canção da banda austríaca Opus. Gravada originalmente em 1984, foi um grande sucesso europeu no verão de 1985, incluindo países como a Áustria, Suécia, França e Alemanha. Alcançou também o primeiro lugar no Canadá e foi top 40 na lista dos maiores sucessos nos Estados Unidos em 1986. A canção foi criada durante um concerto em Oberwart, no dia 2 de setembro de 1984, enquanto o grupo celebrava o seu 11º aniversário. A letra da canção expressa o apego entusiasta do grupo aos palcos. Live is Life foi também a canção utilizada durante a campanha solidária Austria for Africa, em 1985. Mais tarde, em 19 de abril de 1989, no Estádio Olímpico de Munique, durante o aquecimento para o jogo das meias-finais da Taça UEFA entre o Bayern de Munique e o Nápoles, Diego Maradona deu um autêntico show de bola ao ritmo de Live is Life, enquanto a canção era difundida nos altifalantes do estádio. Um momento que fez parar quase tudo, inclusivamente a equipa adversária, que tratou logo de estudar a melhor forma de vigiar aquele artista.

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1: Tome nota, agora são 7:18.

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2: O município de Pombal lançou mais uma edição do projeto Pombal Florido. Saiba pormenores já a seguir.
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2: O município de Pombal lançou mais uma edição do projeto Pombal Florido em parceria com a Associação Comercial e de Serviços de Pombal e a Junta de Freguesia de Pombal, numa iniciativa com o objetivo de contribuir para o embelezamento do centro histórico da cidade através da instalação de floreiras, tornando a zona mais verde e colorida. O projeto consiste na entrega de floreiras por parte do município a todos os interessados que preencherem a respectiva ficha de inscrição até ao dia 26. A ficha poderá ser entregue na Câmara Municipal de Pombal, na Junta de Freguesia de Pombal, na sede da Associação de Empresários do Conselho de Pombal ou enviada por correio eletrónico para comunidade@cm-pombal.pt. O documento de inscrição está disponível no portal do município. As floreiras serão entregues no dia 4 de julho, das 10 às 12, no Jardim do Cardal, no âmbito do habitual Mercadinho do Cardal. A área abrangida para disposição das floreiras compreende as ruas Capitão Tavares Dias, Almirante Reis, Miguel Bombarda, Cais, José Falcão e António José Teixeira, além das Travessas das Almas, do Cais, do Cardal e a Praça Marquês de Pombal e o Largo do Cardal. Caso as floreiras não sejam todas atribuídas pelas ruas acima referidas, serão aceites inscrições de residentes ou comerciantes de ruas não mencionadas, sendo as floreiras entregues por ordem de inscrição nos espaços do Conselho. A iniciativa Pombal Florido surge da concretização de uma ação experimental testada no âmbito da rede Urbact-Cop e integrada no plano de ação Centro Histórico Mais Sustentável. As quatro propostas apresentadas ao concurso para criar uma unidade de saúde familiar modelo C de gestão privada na região de Leiria, com preço base de 1,8 milhões de euros, foram excluídas, revelou a Unidade Local de Saúde. Após a análise efetuada pelo júri do concurso, uma das propostas foi excluída por apresentar um valor superior ao preço base definido para o procedimento. As restantes três propostas foram igualmente objeto de avaliação, tendo-se concluído que não cumpriam os termos e condições previstos nas peças concursais, referiu a Unidade Local de Saúde da região de Leiria numa informação escrita enviada à agência Lusa. Segundo a mesma informação, em cumprimento das disposições legais aplicáveis, os concorrentes foram notificados para efeitos de audiência prévia, tendo uma das entidades apresentado pronúncia, a qual foi analisada e respondida pelo júri. Concluída a tramitação do procedimento, o relatório final do júri foi submetido à apreciação do Conselho de Administração da Unidade Local de Saúde, que deliberou aprová-lo, determinando a exclusão de todas as propostas, a não adjudicação e a consequente extinção do concurso. A Unidade Local de Saúde acrescentou que se encontra a acompanhar o concurso atualmente em curso para a colocação de médicos especialistas em medicina geral e familiar, ponderando a abertura de um novo procedimento concursal após a conclusão desse processo, caso se mantenham os pressupostos e necessidades que justificaram o lançamento do concurso agora extinto. O concurso público da Unidade Local de Saúde da Região de Leiria para prestação de cuidados de saúde e gestão de unidade de saúde familiar modelo C foi publicado em Diário da República em 17 de dezembro do ano passado, com um preço base sem IVA de 1.874.331 euros e prazo de execução de 3 anos. No âmbito da iniciativa Territórios Resilientes, destinada a financiar intervenções urgentes de recuperação de danos causados pelas intempéries do último inverno, a Câmara de Castanheira de Pera celebrou um contrato-programa com a Agência Portuguesa do Ambiente. O Ministério do Ambiente garante um cofinanciamento de cerca de 500 mil euros para a realização de obras prementes em zonas críticas do leito da Ribeira de Pera, nomeadamente reabilitação da Galeria Ripícola através de limpeza e desobstrução de margens, reconstrução de açudes danificados e sistemas de regadios. O programa Territórios Resilientes integra 28 municípios e mobiliza financiamento do Fundo Ambiental para AMBI recuperar territórios ribeirinhos e costeiros afetados pelas tempestades ocorridas no início do ano. O presidente da Turismo Centro de Portugal, Rui Ventura, admitiu que a região poderá não marcar presença na Bolsa de Turismo de Lisboa de 2027, numa decisão que poderá ser acompanhada por várias sub-regiões do centro do país. Provavelmente o centro de Portugal não estará na próxima BTL, não estará e não estará com mais algumas sub-regiões, nomeadamente Coimbra, de Viseu, Dom Lafões e eventualmente mais duas ou três, revelou. Durante a conferência de imprensa de apresentação da 34ª edição da Expo FACIC, Rui Ventura defendeu uma mudança de estratégia na promoção turística do território. Quem conhece a BTL percebe que é um palco principal do turismo de Portugal, onde apresentámos já a Expo FACIC, mas que não pode ser uma feira de vaidades. Nós vamos para a BTL para promover o território, para o vender, para criar a riqueza para o território e, portanto, temos que vender o território como um todo, sustentou. O atual modelo da BTL não responde às necessidades de promoção do centro de Portugal, sustentou. É preferível não estar dessa forma e nos reinventarmos e fazermos uma promoção completamente diferente. O território ganha mais com esta união entre todos, acrescentou. O antigo presidente da Câmara Municipal de Pinhel considerou ainda que os recursos atualmente investidos na BTL poderão ser canalizados para outras ações com maior retorno. E assim termina mais um bloco informativo da sua rádio. Fique bem, continue na nossa companhia.
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1: A 17 de junho de 1945, nasce na Bélgica o ciclista Eddy Merckx. Possui um currículo invejável. Ganhou o Tour da Itália e o Tour de França 5 vezes e uma vez o Tour de Espanha. Retirou-se em 1978 após ter vencido 525 provas ao longo da sua carreira. A 17 de junho de 2009, morre em Oeiras o maestro José António Calvário, considerado um dos melhores orquestradores e arranjadores de Portugal. Como compositor, foi autor, entre outros clássicos, da música e depois do Adeus, que serviu da primeira senha à Revolução de 25 de Abril.
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0: A temperatura atual em Pombal é de
3: 15 graus.

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2: Olá, cá estou eu para mais um Pombal em Agenda, com várias sugestões para que aproveite bem os próximos dias no concelho de Pombal. E vou começar por lhe falar, na noite de sexta-feira, às 21h, no Celeiro do Marquês, vai haver um best-of dos concertos comentados dos alunos do Conservatório de Música David Sousa. A entrada é gratuita. Depois, no sábado, às 10 da manhã e às 3 da tarde, o Castelo de Pombal recebe uma oficina de arqueologia experimental, tinta e escrita medieval. Uma oficina prática dedicada à escrita medieval, onde são exploradas as técnicas e materiais utilizados na Idade Média. Cada participante terá a oportunidade de criar a sua própria caneta de pena e utilizá-la com tinta produzida durante a atividade, experimentando diretamente práticas históricas de escrita. Trata-se de uma iniciativa para a família com maiores de 10 anos e a lotação é de 15 participantes por cada sessão. Também no sábado, às 15 horas, acontece mais uma conferência do ciclo de conferências História e Património da Redinha, na Igreja Matriz da Redinha. Desta vez, a convidada é Carla Alexandra Gonçalves. E ainda no sábado, às 16 horas, na Biblioteca Municipal de Pombal, pode assistir à iniciativa Mulheres que Habitam as Palavras. Desta vez, com o Clube de Leitura Leia Mulheres de Lisboa, um clube que surgiu com o objetivo de promover a leitura de livros escritos por mulheres, trazendo à luz livros de escritoras consagradas e também de autoras menos conhecidas ou que foram esquecidas depois de publicadas. O livro que vai estar em análise vai ser A Gorda, de Isabela Figueiredo. Na noite de sábado há também teatro para ver no Auditório Municipal de Pombal com Blackface, um espetáculo a solo escrito e encenado por Marco Mendonça, que é uma conferência musical entre o stand-up e a fantasia, entre a sátira e o teatro físico, entre o burlesco e o documental, partindo de experiências pessoais e da história do blackface como prática teatral racista. Marco Mendonça procura os limites do que pode ou não ser representado num palco. O custo do bilhete é de 3 euros. No domingo, às 4 da tarde, o Celeiro do Marquês vai receber o Berço das Artes Fora de Portas com a Escola de Artes da SAMP. O Berço das Artes procura um desenvolvimento equilibrado das aptidões expressivas de cada criança através da música, dança e teatro. Trata-se de uma sessão não verbal conduzida por profissionais de áreas artísticas distintas, onde a fruição e a interação se interlaçam em perfeita comunhão. O público-alvo são crianças dos 6 aos 36 meses e a lotação é de 15 famílias, contando 2 adultos e uma criança. Neste fim de semana há festa na Pelariga com as festas de São João, destacando-se na sexta-feira a atuação das marchas dos São Joãozitos da Pelariga e da Charneca e o baile com o Big Jovem. No sábado de manhã há uma arruada com os gaiteiros Os Rodinhas e às 4 da tarde um concerto para crianças. À noite atua Daniela e Amigos às 21h e o baile com o Graciano Ricardo começa às 22h30. Durante a noite atua também o DJ Xandi. Finalmente, no domingo, há a arruada com a Sociedade Filarmónica Vermoilense às 10 da manhã e às 3 da tarde há missa em honra de São João Batista, que será seguida de procissão. Às 16h30 atua a Sociedade Filarmónica Vermoilense, uma hora depois o Rancho Lírios do Nabão e às 18h30 o Move Dance. Às 19h pode ver o espetáculo Fado no Povo e a partir das 20h30 Bailarico com Carlos Monteiro. Digo-lhe também que no sábado à noite na ilha há mais um quiz organizado pela Arcups, que tem lugar a partir das 22h no Café Olanheiro. A inscrição é de 1 euro por jogador e as equipas podem ter até 5 pessoas. E também neste fim de semana já está a funcionar a Fan Zone do Campeonato do Mundo de Futebol em Pombal, no Jardim do Cardal. A entrada é gratuita e haverá animação, além da transmissão de alguns jogos, sendo que no domingo realiza-se a Morabeza Fest, com restauração típica de Cabo Verde e com a atuação das batucadeiras das Olaias, Mem Landim, Rádio Cachéu e Berloc. Também durante este fim de semana vai haver muita animação em Pombal com a Pombal Cup, que vai ocupar vários estádios do concelho. O torneio organizado pela União Pombal arranca sexta-feira e dura até domingo. E estas eram então as sugestões que tinha para si. Já sabe que se tiver algum evento que queira destacar na sua terra, pode-nos fazer chegar a informação através da nossa página de Facebook ou por e-mail para geral@pombal97.com. Aproveite as sugestões que aqui lhe deixei e viva a cultura e o desporto no seu concelho.
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1: Oito e um. 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
2: Destaques do dia. Os negociadores do Parlamento e do Conselho chegaram a um importante acordo para reforçar os direitos dos passageiros dos transportes aéreos em toda a União Europeia. Os viajantes continuam a ter direito a uma indemnização se o seu voo sofrer um atraso superior a 3 horas. As companhias aéreas passam a ser obrigadas a fornecer aos passageiros informações mais claras sobre como pedir um reembolso. O acordo introduz procedimentos de reembolso mais rápidos e proteções adicionais para os passageiros com deficiência. Segundo as novas regras, as crianças com menos de 14 anos devem poder sentar-se ao lado de um adulto acompanhante sem custos adicionais e os preços dos bilhetes têm de indicar claramente a bagagem de mão autorizada desde o início do processo de reserva. As normas atualizadas constituem a primeira reforma significativa dos direitos dos passageiros dos transportes aéreos da UE desde 2004. O Parlamento e o Conselho darão a sua aprovação oficial nas próximas semanas. Ontem, durante a sessão plenária, os deputados debateram a nova estratégia da Comissão Europeia para a soberania tecnológica e as tecnologias de fonte aberta. O objetivo é reforçar o controlo da UE sobre as infraestruturas, os serviços e os dados digitais críticos, reduzindo a dependência estratégica de países terceiros e impulsionando o desenvolvimento de tecnologias europeias. Na apresentação do pacote aos deputados, Henna Virkkunen, vice-presidente executiva da Comissão, responsável pela soberania tecnológica, segurança e democracia, afirmou:
3: Technological sovereignty does not mean isolation.
2: Soberania tecnológica não significa isolamento nem protecionismo. Trata-se de tornar a Europa mais forte, mais resiliente e menos exposta a dependências críticas. Continuaremos abertos ao comércio, ao investimento e à cooperação com parceiros de confiança. Mas a Europa também tem de conseguir desenvolver, implantar e proteger as tecnologias de que dependem os nossos serviços públicos de caráter económico e a nossa segurança. Os deputados analisaram ainda o papel que o software de código aberto e a cibersegurança podem desempenhar no reforço da independência digital e da competitividade da UE. A presidente do Parlamento, Roberta Metsola, abriu a sessão plenária em Estrasburgo, anunciando uma série de alterações processuais. O objetivo é tornar os debates parlamentares mais flexíveis, acessíveis e eficazes. As medidas experimentais incluem horários fixos de início e fim dos debates, sessões parlamentares mais curtas, mais oportunidades para debates espontâneos entre os deputados e um período de perguntas à Comissão Europeia. As reformas estão a ser testadas durante a sessão plenária desta semana e destinam-se a melhorar a organização dos trabalhos parlamentares, tornando-os mais previsíveis tanto para os deputados como para os cidadãos.
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4: To you, Forky, to Karen Beverly, to be your beloved bride.
5: Yeah! Olá, começa agora mais um Cinema 7 para lhe falar de algumas estreias nas salas de cinema em Portugal. E inicio com um filme para toda a família, que é já o quinto do franchising Toy Story. Toy Story 5, estreia quinta-feira.
6: Oh, extinction, not again!
7: Bonnie, screen time's over now.
4: Ok.
5: Passados mais de 30 anos sobre a estreia de Toy Story, a história que se tornou um marco na vida de milhões de espectadores por todo o mundo, continua neste quinto capítulo. Agora a vida de Buzz Lightyear, Woody, Jesse e a sua trupe de brinquedos sofre uma grande reviravolta quando Bonnie, já com 8 anos, recebe como presente o Lilypad, um sofisticado tablet interativo com ideias bastante discutíveis sobre o que é ou não divertido. Perante a influência cada vez maior da tecnologia na vida das crianças, os bonecos questionam o seu lugar num mundo onde as brincadeiras foram, grande parte das vezes, substituídas por ecrãs de todos os tamanhos e feitios. Para alterar o curso das coisas, apenas lhes resta uma solução: provar que para estimular a imaginação de uma criança não existe nada que substitua a companhia de um brinquedo real.
8: Who goes there?
9: Whoa, whoa, whoa!
8: I come in peace?
10: It's been too long, cowboy.
11: What are you, some sort of old man toy?
8: What?
12: She thinks you're old because you're bald, Woody.
5: Este quinto capítulo tem realização e argumento de Andrew Stanton, um dos responsáveis pela escrita do argumento de todos os filmes da saga Toy Story. O filme reúne novamente as vozes de Tom Hanks, Tim Allen, Joan Cusack, Annie Potts, Bonnie Hunt, Tony Hale, John Ratzenberger, Wallace Shawn e Keanu Reeves, às quais se juntam as de Conan O'Brien, Craig Robinson ou Bad Bunny. Já a versão portuguesa conta com as vozes de Miguel Ângelo, João Brás, Carmen Santos, Diana Nicolau, Marco Medeiros, José Raposo e Luz Fonseca.
13: Nice poncho.
14: It's good to see them fighting again.
15: It sure is.
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5: E dos filmes para a família passamos para o terror. Okum, a maldição oculta, leva-nos até ao interior da Irlanda.
16: First time in Ireland.
17: My folks came here for their honeymoon. Always wanted to come back.
16: Why didn't they?
5: Tom Bauman, um escritor de terror de grande sucesso, viaja até uma remota localidade do interior da Irlanda para espalhar as cinzas dos pais no hotel onde estes passaram a lua de mel. À medida que os dias passam e ele se envolve com habitantes locais, vários acontecimentos começam a perturbar a sua estadia. Entre lendas, crimes por resolver e memórias que regressam de um modo inesperado, Home vê-se confrontado não apenas com os segredos daquele lugar, mas também com episódios traumáticos da sua própria infância.
16: Something feels off.
5: O ator Adam Scott encabeça o elenco deste filme de terror gótico inspirado no folclore irlandês. Com realização de Damian McCarthy, conta ainda com os atores Peter Coonan, David Wilmot, Florence Ordaz, Michael Patrick e Will O'Connell nas personagens secundárias.
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18: Would you like to know a secret?
5: E terminamos o Cinema 7 com um filme que traz uma nova visão sobre um personagem que todos conhecem. O filme chama-se A Morte de Robin Hood.
18: He was not a hero. You were a murderous brigand.
19: We were monsters.
5: Inglaterra, século XII. Longe da figura heroica do fora da lei que roubava aos ricos para dar aos pobres, celebrizada pelos contos populares, Robin Hood é um homem envelhecido e atormentado, marcado por uma vida de combates, assassinatos e escolhas difíceis. Quando, já à beira da morte, é salvo por uma misteriosa mulher, encontra aí a última oportunidade de redenção.
0: I owe you an apology. You begged for me to let you die. What's your name?
5: Usando uma versão bastante mais sombria, Michael Sarnowski responsabiliza-se pela realização e o argumento numa abordagem radicalmente diferente da habitualmente associada a Robin Hood. Além de Hugh Jackman no papel principal, o elenco inclui Jodie Comer, Bill Skarsgård, Murray Bartlett, Noah Jupe e Faith Dunaway.
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9: Entender o negócio e o perfil dos seus clientes é um primeiro passo para se descobrir se tal negócio é ou não oportuno. Pode ocorrer, nessa primeira etapa de levantamento de informações, a interrupção do processo de pesquisa para empreendedores em novos negócios, por motivos como negócio saturado, negócio de investimento muito alto, clientes são incompatíveis com a região de atuação, negócio em forte declínio e assim em diante. Mas nessa etapa podem surgir informações muito positivas como negócio de alta demanda, baixo investimento ou alta rentabilidade.
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1: Pressão arterial afeta determinadas características da personalidade. Os níveis de pressão arterial têm muito impacto na saúde e um novo estudo veio reforçar esse facto. Investigadores afirmam que a pressão arterial diastólica, aquela representada pelo menor dos dois números que aparecem durante a leitura, tem a influência em traços de uma personalidade neurótica. A investigação, publicada na revista online de acesso livre General Psychiatry, sugere ainda que conseguir manter a pressão arterial sob controlo ajuda a prevenir e reduzir a tendência para comportamentos neuróticos, a ansiedade e o risco de doenças cardiovasculares. Para chegarem a estas conclusões, os investigadores utilizaram uma técnica que analisa variações genéticas e tenta encontrar ligações entre diferentes assuntos, como neste caso. A análise revelou que a pressão arterial elevada e a pressão arterial diastólica tiveram efeitos casuais, mas significativos no neuroticismo. No entanto, não tiveram impacto na ansiedade, nos sintomas depressivos ou no bem-estar geral. Caso não saiba, neuroticismo é um termo que se refere a um traço de personalidade caracterizado pela suscetibilidade a emoções negativas, incluindo ansiedade e depressão. Após alguns ajustes, foi possível concluir que apenas a pressão arterial diastólica foi significativamente associada a estas tendências neuróticas. Em comunicado, os investigadores explicam que, no geral, indivíduos com neuroticismo podem ser sensíveis às críticas dos outros. Além disto, muitas vezes são autocríticos e desenvolvem facilmente ansiedade, raiva, preocupação, hostilidade e depressão. Acrescentam ainda que o neuroticismo é visto como um fator causal-chave para transtornos de ansiedade e humor. Indivíduos com este problema têm, com mais frequência, altos níveis de stress mental, o que pode levar à pressão arterial elevada. E concluem sugerindo uma vigilância e controlo apropriados da pressão arterial, algo muito benéfico e que ajuda a reduzir o neuroticismo, os distúrbios de humor e, naturalmente, doenças cardiovasculares.
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1: A aldeia de Chichimani é conhecida pelas casas de madeira decoradas com padrões geométricos brancos muito característicos. Este estilo decorativo tradicional foi preservado ao longo do tempo e tornou-se um símbolo da arquitetura rural eslovaca. Hoje é uma pequena aldeia-museu visitada sobretudo pela sua estética única e preservação cultural.
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1: 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São
2: 8:48.

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1: Fecha a torneira da água enquanto lava os dentes ou faz a barba. Uma torneira tradicional deita cerca de 9 litros de água por minuto. Se perder um minuto a lavar os dentes, 3 vezes por dia, com a água sempre a correr, gasta 27 litros de água. Num mês, são mais de 800 litros. Instale redutores de fluxo de água em todas as torneiras de casa e até nos chuveiros e continue assim a diminuir na fatura deste precioso líquido.
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2: E em Pombal estão agora 17 graus.

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1: Os furões podem ser uma opção de animal de companhia para as crianças. Contudo, é recomendado vigiar com maior atenção as crianças mais pequenas. Com o passar dos anos, as crianças devem ser ensinadas a cuidar do furão e segurá-lo como qualquer outro animal doméstico. Muitas vezes os petizes tratam os furões como brinquedos e tentam abraçá-los com força, o que pode sufocar o animal, provocando uma tentativa de fuga em pânico, possivelmente gerando arranhões ou mesmo mordidelas em situações extremas. É recomendado observar de perto a convivência entre os animais e as crianças muito pequenas para a proteção de ambos. Devido ao facto dos furões serem animais sociáveis na sua maioria, são brincalhões e gostam de interagir com as pessoas, sendo que os seus jogos preferidos são jogos de caça e caçador com os humanos, onde o furão desempenha por vezes o papel de caça e outras o de caçador. A maioria dos brinquedos usados com gatos mais jovens são interessantes também para o furão. No entanto, os brinquedos de borracha ou de esferovite, que possam ser despedaçados através de mordidas, não devem ser usados pelo furão, de modo a evitar a possibilidade de serem engolidos. Em situação de particular agitação, o furão executa a dança de guerra da Doninha, que consiste numa série de saltos laterais de forma frenética, geralmente acompanhado com ligeiros sons semelhantes a tosse ou guinchos. Tal como os gatos mais jovens, os furões não costumam morder os seus donos, mas os criadores indicam que é frequente observar ligeiras mordidelas nos dedos, indicando, por outro lado, que apenas os animais sujeitos a maus tratos ou situações de dor ou perigo poderão morder um ser humano. Ainda a exemplo dos gatos, os furões estão dotados de mandíbulas fortes e dentes em formas de agulha, sendo que quando mordem com força, facilmente furam a pele humana.
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2: O município de Pombal lançou mais uma edição do projeto Pombal Florido. Saiba pormenores já a seguir.
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2: O município de Pombal lançou mais uma edição do projeto Pombal Florido em parceria com a Associação Comercial e de Serviços de Pombal e a Junta de Freguesia de Pombal, numa iniciativa com o objetivo de contribuir para o embelezamento do centro histórico da cidade através da instalação de floreiras, tornando a zona mais verde e colorida. O projeto consiste na entrega de floreiras por parte do município a todos os interessados que preencherem a respectiva ficha de inscrição até ao dia 26. A ficha poderá ser entregue na Câmara Municipal de Pombal, na Junta de Freguesia de Pombal, na sede da Associação de Empresários do Conselho de Pombal ou enviada por correio eletrónico para comunidade@cm-pombal.pt. O documento de inscrição está disponível no portal do município. As floreiras serão entregues no dia 4 de julho, das 10 às 12, no Jardim do Cardal, no âmbito do habitual Mercadinho do Cardal. A área abrangida para disposição das floreiras compreende as ruas Capitão Tavares Dias, Almirante Reis, Miguel Bombarda, Cais, José Falcão e António José Teixeira, além das Travessas das Almas, do Cais, do Cardal e a Praça Marquês de Pombal e o Largo do Cardal. Caso as floreiras não sejam todas atribuídas pelas ruas acima referidas, serão aceites inscrições de residentes ou comerciantes de ruas não mencionadas, sendo as floreiras entregues por ordem de inscrição nos espaços do Conselho. A iniciativa Pombal Florido surge da concretização de uma ação experimental testada no âmbito da rede Urbact-COP e integrada no plano de ação Centro Histórico Mais Sustentável. As quatro propostas apresentadas ao concurso para criar uma unidade de saúde familiar modelo C de gestão privada na região de Leiria, com preço base de 1,8 milhões de euros, foram excluídas, revelou a Unidade Local de Saúde. Após a análise efetuada pelo júri do concurso, uma das propostas foi excluída por apresentar um valor superior ao preço base definido para o procedimento. As restantes três propostas foram igualmente objeto de avaliação, tendo-se concluído que não cumpriam os termos e condições previstos nas peças concursais, referiu a Unidade Local de Saúde da região de Leiria numa informação escrita enviada à agência Lusa. Segundo a mesma informação, em cumprimento das disposições legais aplicáveis, os concorrentes foram notificados para efeitos de audiência prévia, tendo uma das entidades apresentado pronúncia, a qual foi analisada e respondida pelo júri. Concluída a tramitação do procedimento, o relatório final do júri foi submetido à apreciação do Conselho de Administração da Unidade Local de Saúde, que deliberou aprová-lo, determinando a exclusão de todas as propostas, a não adjudicação e a consequente extinção do concurso. A Unidade Local de Saúde acrescentou que se encontra a acompanhar o concurso atualmente em curso para a colocação de médicos especialistas em medicina geral e familiar, ponderando a abertura de um novo procedimento concursal após a conclusão desse processo, caso se mantenham os pressupostos e necessidades que justificaram o lançamento do concurso agora extinto. O concurso público da Unidade Local de Saúde da Região de Leiria para prestação de cuidados de saúde e gestão de unidade de saúde familiar modelo C foi publicado em Diário da República em 17 de dezembro do ano passado, com um preço base sem IVA de 1.874.331 euros e prazo de execução de 3 anos. No âmbito da iniciativa Territórios Resilientes, destinada a financiar intervenções urgentes de recuperação de danos causados pelas intempéries do último inverno, a Câmara de Castanheira de Pera celebrou um contrato-programa com a Agência Portuguesa do Ambiente. O Ministério do Ambiente garante um cofinanciamento de cerca de 500 mil euros para a realização de obras prementes em zonas críticas do leito da Ribeira de Pera, nomeadamente reabilitação da Galeria Ripícola através de limpeza e desobstrução de margens, reconstrução de açudes danificados e sistemas de regadios. O programa Territórios Resilientes integra 28 municípios e mobiliza financiamento do Fundo Ambiental para AMBI recuperar territórios ribeirinhos e costeiros afetados pelas tempestades ocorridas no início do ano. O presidente da Turismo Centro de Portugal, Rui Ventura, admitiu que a região poderá não marcar presença na Bolsa de Turismo de Lisboa de 2027, numa decisão que poderá ser acompanhada por várias sub-regiões do centro do país. Provavelmente o centro de Portugal não estará na próxima BTL, não estará e não estará com mais algumas sub-regiões, nomeadamente Coimbra, de Viseu, Dom Lafões e eventualmente mais duas ou três, revelou. Durante a conferência de imprensa de apresentação da 34ª edição da Expo FACIC, Rui Ventura defendeu uma mudança de estratégia na promoção turística do território. Quem conhece a BTL percebe que é um palco principal do turismo de Portugal, onde apresentámos já a Expo FACIC, mas que não pode ser uma feira de vaidades. Nós vamos para a BTL para promover o território, para o vender, para criar a riqueza para o território e, portanto, temos que vender o território como um todo, sustentou. O atual modelo da BTL não responde às necessidades de promoção do centro de Portugal, sustentou. É preferível não estar dessa forma e nos reinventarmos e fazermos uma promoção completamente diferente. O território ganha mais com esta união entre todos, acrescentou. O antigo presidente da Câmara Municipal de Pinhel considerou ainda que os recursos atualmente investidos na BTL poderão ser canalizados para outras ações com maior retorno. E assim termina mais um bloco informativo da sua rádio. Fique bem, continue na nossa companhia.
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2: Durante um jogo de beisebol, os aficionados de Los Angeles, na Califórnia, estabeleceram um novo recorde no mundo para o maior número de pessoas a tirarem uma selfie simultaneamente utilizando um selfie stick. Este acessório, normalmente proibido de ser utilizado ou introduzido num estádio, foi desta vez autorizado para se atingir este recorde mundial, que ficou estabelecido nas 27.989 pessoas. Já agora fica a nota para o recorde do mundo para o pau de selfie mais longo do mundo, que pertence ao britânico James Weir, que construiu o acessório para atingir um comprimento de 9 metros e 57 centímetros.
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3: Tome nota, são
4: 9:49.

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1: A vida é uma viagem extraordinária. Nunca sabemos exatamente o que ela tem reservado para nós. Por isso, temos que estar preparados para tudo e encarar o que vier com muita coragem e determinação. Às vezes, a nossa vida parece uma montanha-russa cheia de altos e baixos. Nesses momentos, temos que ser otimistas para que possamos encarar os desafios que nos esperam com mais confiança. Temos que encher a nossa mente de pensamentos positivos para que eles nos fortaleçam e nos deem ânimo nos momentos de fraqueza. Que a nossa mente e o nosso corpo se encham de energia positiva para que possamos enfrentar, com paciência, coragem e muito amor, todos os desafios que são próprios de cada dia. Pense nisto e seja feliz.

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2: Se é um utilizador frequente do chat GPT, é provável que já tenha acumulado um histórico de conversas de dimensão considerável com o bot de conversação de inteligência artificial. Há também a possibilidade de sentir vergonha de algumas destas conversas ou dos temas que o levaram a tirar alguma dúvida com o chat GPT. E se for o caso, saiba que tem duas opções para lidar com o assunto. Estas duas opções apresentadas pelo chat GPT permitem-lhe arquivar ou apagar estas conversas. Se escolher arquivar as conversas, será capaz de as remover, mas não apagar de forma permanente da área lateral do chat GPT. Por outro lado, ao apagar, estará efetivamente a eliminá-las, com a empresa responsável pela ferramenta de inteligência artificial a também remover esta informação dos seus servidores após um período de 30 dias. Caso queira seguir por esta via e apagar o seu histórico de conversas no chat GPT, saiba como pode fazer tanto na versão web como na aplicação disponível para dispositivos móveis. Para apagar o histórico de conversas no chat GPT, na versão web, acede

0: ChatGPT, clique no canto inferior esquerdo, onde se encontra o seu nome do utilizador, vá até definições, entre em controlo de dados, selecione a opção eliminar todos os chats e na janela que surgir a pedir para confirmar a sua decisão, clique em confirmar a eliminação. Para apagar o histórico de conversas no ChatGPT, mas na app, entre nesta aplicação, aceda ao histórico de conversas no ícone do canto superior esquerdo, clique no ícone do seu perfil no canto superior direito, entre na área de controlo de dados, selecione a opção Limpar histórico de chats e na janela que surgir a seguir a pedir a confirmação, clique na opção Limpar histórico de chats.
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3: A proteína desempenha um papel importante na saciedade, ajudando a reduzir a fome entre refeições. Em dietas vegetarianas, pode ser totalmente assegurada através de alimentos como ovos, laticínios, leguminosas, tofu e derivados de soja. A questão não é apenas a quantidade total, mas também a distribuição ao longo do dia. Refeições com pouca proteína tendem a gerar maior fome mais rapidamente. Além disso, combinar diferentes fontes vegetais pode melhorar o perfil de aminoácidos. Para quem está em déficit calórico, uma ingestão proteica adequada pode ajudar a preservar massa muscular e melhorar o controle do apetite. Em geral, o foco deve ser consistência e variedade, não apenas substituições pontuais.
0: 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E agora, tome nota, são
4: 10 e 18.

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1: A 17 de junho de 1945, nasce na Bélgica o ciclista Eddy Merckx. Possui um currículo invejável. Ganhou o Tour da Itália e o Tour de França 5 vezes e uma vez o Tour de Espanha. Retirou-se em 1978 após ter vencido 525 provas ao longo da sua carreira. A 17 de junho de 2009, morre em Oeiras o maestro José António Calvário, considerado um dos melhores orquestradores e arranjadores de Portugal. Como compositor, foi autor, entre outros clássicos, da música E Depois do Adeus, que serviu da primeira senha à Revolução de 25 de Abril.
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3: E agora, a temperatura em Pombal.
4: 20 graus.

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2: Olá, cá estou eu para mais um Pombal em agenda com várias sugestões para que aproveite bem os próximos dias no concelho de Pombal. E vou começar por lhe falar, na noite de sexta-feira, às 21 horas, no Celeiro do Marquês, vai haver um best-of dos concertos comentados dos alunos do Conservatório de Música David Sousa. A entrada é gratuita. Depois, no sábado, às 10 da manhã e às 3 da tarde, o Castelo de Pombal recebe uma oficina de arqueologia experimental, tinta e escrita medieval. Uma oficina prática dedicada à escrita medieval, onde são exploradas as técnicas e materiais utilizados na Idade Média. Cada participante terá a oportunidade de criar a sua própria caneta de pena e utilizá-la com tinta produzida durante a atividade, experimentando diretamente práticas históricas de escrita. Trata-se de uma iniciativa para a família com maiores de 10 anos e a lotação é de 15 participantes por cada sessão. Também no sábado, às 15 horas, acontece mais uma conferência do ciclo de conferências História e Património da Redinha, na Igreja Matriz da Redinha. Desta vez, a convidada é Carla Alexandra Gonçalves. E ainda no sábado, às 16 horas, na Biblioteca Municipal de Pombal, pode assistir à iniciativa Mulheres que Habitam as Palavras. Desta vez, com o Clube de Leitura Leia Mulheres de Lisboa, um clube que surgiu com o objetivo de promover a leitura de livros escritos por mulheres, trazendo à luz livros de escritoras consagradas e também de autoras menos conhecidas ou que foram esquecidas depois de publicadas. O livro que vai estar em análise vai ser A Gorda, de Isabela Figueiredo. Na noite de sábado há também teatro para ver no Auditório Municipal de Pombal com Blackface, um espetáculo a solo escrito e encenado por Marco Mendonça, que é uma conferência musical entre o stand-up e a fantasia, entre a sátira e o teatro físico, entre o burlesco e o documental, partindo de experiências pessoais e da história do blackface como prática teatral racista. Marco Mendonça procura os limites do que pode ou não ser representado num palco. O custo do bilhete é de 3 euros. No domingo, às 4 da tarde, o Celeiro do Marquês vai receber o Berço das Artes Fora de Portas com a Escola de Artes da SAMP. O Berço das Artes procura um desenvolvimento equilibrado das aptidões expressivas de cada criança através da música, dança e teatro. Trata-se de uma sessão não verbal conduzida por profissionais de áreas artísticas distintas, onde a fruição e a interação se interlaçam em perfeita comunhão. O público-alvo são crianças dos 6 aos 36 meses e a lotação é de 15 famílias, contando 2 adultos e uma criança. Neste fim de semana há festa na Pelariga com as festas de São João, destacando-se na sexta-feira a atuação das marchas dos São Joãozitos da Pelariga e da Charneca e o baile com o Big Jovem. No sábado de manhã há uma arruada com os gaiteiros Os Rodinhas e às 4 da tarde um concerto para crianças. À noite atua Daniela e Amigos às 21 e o baile com o Graciano Ricardo começa às 22h30. Durante a noite atua também o DJ Xandi. Finalmente, no domingo, há a arruada com a Sociedade Filarmónica Vermoilense às 10 da manhã e às 3 da tarde há missa em honra de São João Batista, que será seguida de procissão. Às 16h30 atua a Sociedade Filarmónica Vermoilense, uma hora depois o Rancho Lírios do Nabão e às 18h30 o Move Dance. Às 19h pode ver o espetáculo Fado no Povo e a partir das 20h30 Bailarico com Carlos Monteiro. Digo-lhe também que no sábado à noite na ilha há mais um quiz organizado pela Arcups, que tem lugar a partir das 22 horas no Café Olanheiro. A inscrição

0: é de 1 euro por jogador e as equipas podem ter até 5 pessoas. E também neste fim de semana já está a funcionar a Fan Zone do Campeonato do Mundo de Futebol em Pombal, no Jardim do Cardal. A entrada é gratuita e haverá animação, além da transmissão de alguns jogos, sendo que no domingo realiza-se a Morabeza Fest, com restauração típica de Cabo Verde e com a atuação das batucadeiras das Olaias, Memelandim, Rádio Cacheu e Berloque. Também durante este fim de semana vai haver muita animação em Pombal com a Pombal Cup, que vai ocupar vários estádios do concelho. O torneio organizado pela União Pombal arranca sexta-feira e dura até domingo. E estas eram então as sugestões que tinha para si. Já sabe que se tiver algum evento que queira destacar na sua terra, pode-nos fazer chegar a informação através da nossa página de Facebook ou por e-mail para geral@pombal97.com. Aproveite as sugestões que aqui lhe deixei e viva a cultura e o desporto no seu concelho.
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justo isto, e uma vez que por aqui se apela à mente, resta-nos então a dúvida. A dúvida que permanece entre os cidadãos da rua, o que se mantém entre nós. Já que a luta que continua não saiu à rua, onde estará então a morte em questão? Na minha ou na tua? Que rua será esta num país que avança e recua? Terá algo para oferecer de novo?

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1: Destaques do dia. Os negociadores do Parlamento e do Conselho chegaram a um importante acordo para reforçar os direitos dos passageiros dos transportes aéreos em toda a União Europeia. Os viajantes continuam a ter direito a uma indemnização se o seu voo sofrer um atraso superior a 3 horas. As companhias aéreas passam a ser obrigadas a fornecer aos passageiros informações mais claras sobre como pedir um reembolso. O acordo introduz procedimentos de reembolso mais rápidos e proteções adicionais para os passageiros com deficiência. Segundo as novas regras, as crianças com menos de 14 anos devem poder sentar-se ao lado de um adulto acompanhante sem custos adicionais e os preços dos bilhetes têm de indicar claramente a bagagem de mão autorizada desde o início do processo de reserva. As normas atualizadas constituem a primeira reforma significativa dos direitos dos passageiros dos transportes aéreos da UE desde 2004. O Parlamento e o Conselho darão a sua aprovação oficial nas próximas semanas. Ontem, durante a sessão plenária, os deputados debateram a nova estratégia da Comissão Europeia para a soberania tecnológica e as tecnologias de fonte aberta. O objetivo é reforçar o controlo da UE sobre as infraestruturas, os serviços e os dados digitais críticos, reduzindo a dependência estratégica de países terceiros e impulsionando o desenvolvimento de tecnologias europeias. Na apresentação do pacote aos deputados, Henna Virkkunen, vice-presidente executiva da Comissão, responsável pela soberania tecnológica, segurança e democracia, afirmou:
2: Technological sovereignty does not mean isolation.
1: Soberania tecnológica não significa isolamento nem protecionismo. Trata-se de tornar a Europa mais forte, mais resiliente e menos exposta a dependências críticas. Continuaremos abertos ao comércio, ao investimento e à cooperação com parceiros de confiança. Mas a Europa também tem de conseguir desenvolver, implantar e proteger as tecnologias de que dependem os nossos serviços públicos de caráter económico e a nossa segurança. Os deputados analisaram ainda o papel que o software de código aberto e a cibersegurança podem desempenhar no reforço da independência digital e da competitividade da UE. A presidente do Parlamento, Roberta Metsola, abriu a sessão plenária em Estrasburgo, anunciando uma série de alterações processuais. O objetivo é tornar os debates parlamentares mais flexíveis, acessíveis e eficazes. As medidas experimentais incluem horários fixos de início e fim dos debates, sessões parlamentares mais curtas, mais oportunidades para debates espontâneos entre os deputados e um período de perguntas à Comissão Europeia. As reformas estão a ser testadas durante a sessão plenária desta semana e destinam-se a melhorar a organização dos trabalhos parlamentares, tornando-os mais previsíveis tanto para os deputados como para os cidadãos.
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2: Do you, Forky, to Karen Beverly to be your beloved bride?
3: Yeah! Olá, começa agora mais um Cinema 7 para lhe falar de algumas estreias nas salas de cinema em Portugal. E inicio com um filme para toda a família, que é já o quinto do franchising Toy Story. Toy Story 5, estreia quinta-feira.
4: Oh, extinction, not again!
5: Bonnie, screen time's over now.
2: Okay.
3: Passados mais de 30 anos sobre a estreia de Toy Story, a história que se tornou um marco na vida de milhões de espectadores por todo o mundo, continua neste quinto capítulo. Agora a vida de Buzz Lightyear, Woody, Jessie e a sua trupe de brinquedos sofre uma grande reviravolta quando Bonnie, já com 8 anos, recebe como presente o Lilypad, um sofisticado tablet interativo com ideias bastante discutíveis sobre o que é ou não divertido. Perante a influência cada vez maior da tecnologia na vida das crianças, os bonecos questionam o seu lugar num mundo onde as brincadeiras foram, grande parte das vezes, substituídas por ecrãs de todos os tamanhos e feitios. Para alterar o curso das coisas, apenas lhes resta uma solução: provar que para estimular a imaginação de uma criança não existe nada que substitua a companhia de um brinquedo real.
6: Who goes there?
7: Whoa, whoa, whoa! I come in peace?
6: It's been too long, cowboy.
8: What are you, some sort of old man toy?
7: What?
9: She thinks you're old because you're bald, Woody.
3: Este quinto capítulo tem realização e argumento de Andrew Stanton, um dos responsáveis pela escrita do argumento de todos os filmes da saga Toy Story. O filme reúne novamente as vozes de Tom Hanks, Tim Allen, Joan Cusack, Annie Potts, Bonnie Hunt, Tony Hale, John Ratzenberger, Wallace Shawn e Keanu Reeves, às quais se juntam as de Conan O'Brien, Craig Robinson ou Bad Bunny. Já a versão portuguesa conta com as vozes de Miguel Ângelo, João Brás, Carmen Santos, Diana Nicolau, Marco Medeiros, José Raposo e Luz Fonseca.
10: Nice poncho.
11: It's good to see them fighting again.
12: It sure is.
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3: E dos filmes para a família passamos para o terror. Okum, a maldição oculta, leva-nos até ao interior da Irlanda.
13: First time in Ireland.
14: My folks
15: came here for their honeymoon. Always wanted to come back.
13: Why didn't they?
3: Tom Bauman, um escritor de terror de grande sucesso, viaja até uma remota localidade do interior da Irlanda para espalhar as cinzas dos pais no hotel onde estes passaram a lua de mel. À medida que os dias passam e ele se envolve com habitantes locais, vários acontecimentos começam a perturbar a sua estadia. Entre lendas, crimes por resolver e memórias que regressam de um modo inesperado, Home vê-se confrontado não apenas com os segredos daquele lugar, mas também com episódios traumáticos da sua própria infância.
13: Something feels off.
3: O ator Adam Scott encabeça o elenco deste filme de terror gótico inspirado no folclore irlandês. Com realização de Damian McCarthy, conta ainda com os atores Peter Coonan, David Wilmot, Florence Ordaz, Michael Patrick e Will O'Connell nas personagens secundárias.
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16: Would you like to know a secret?
3: E terminamos o Cinema 7 com um filme que traz uma nova visão sobre um personagem que todos conhecem. O filme chama-se A Morte de Robin Hood.
16: They're all lies. He was not a hero. You were a murderous brigand.
17: We were monsters.
3: Inglaterra, século XII. Longe da figura heroica do fora da lei que roubava aos ricos para dar aos pobres, celebrizada pelos contos populares, Robin Hood é um homem envelhecido e atormentado, marcado por uma vida de combates, assassinatos e escolhas difíceis. Quando, já à beira da morte, é salvo por uma misteriosa mulher, encontra aí a última oportunidade de redenção.
18: I owe you an apology.

0: for me to let you die? What's your name?
1: Usando uma versão bastante mais sombria, Michael Sarnowski responsabiliza-se pela realização e o argumento numa abordagem radicalmente diferente da habitualmente associada a Robin Hood. Além de Hugh Jackman no papel principal, o elenco inclui Jodie Comer, Bill Skarsgård, Murray Bartlett, Noah Jupe e Faith Dunaway.
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4: Entender o negócio e o perfil dos seus clientes é um primeiro passo para se descobrir se tal negócio é ou não oportuno. Pode ocorrer, nessa primeira etapa de levantamento de informações, a interrupção do processo de pesquisa para empreendedores em novos negócios, por motivos como negócio saturado, negócio de investimento muito alto, clientes são incompatíveis com a região de atuação, negócio em forte declínio e assim em diante. Mas nessa etapa podem surgir informações muito positivas como negócio de alta demanda, baixo investimento ou alta rentabilidade.
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1: Fecha a torneira da água enquanto lava os dentes ou faz a barba. Uma torneira tradicional deita cerca de 9 litros de água por minuto. Se perder um minuto a lavar os dentes, 3 vezes por dia, com a água sempre a correr, gasta 27 litros de água. Num mês, são mais de 800 litros. Instale redutores de fluxo de água em todas as torneiras de casa e até nos chuveiros e continue assim a diminuir na fatura deste precioso líquido.
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1: Quer saber quantos graus estão agora em Pombal?
3: 22 graus.

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1: Pressão arterial afeta determinadas características da personalidade. Os níveis de pressão arterial têm muito impacto na saúde e um novo estudo veio reforçar esse facto. Investigadores afirmam que a pressão arterial diastólica, aquela representada pelo menor dos dois números que aparecem durante a leitura, tem a influência em traços de uma personalidade neurótica. A investigação, publicada na revista online de acesso livre General Psychiatry, sugere ainda que conseguir manter a pressão arterial sob controlo ajuda a prevenir e reduzir a tendência para comportamentos neuróticos, a ansiedade e o risco de doenças cardiovasculares. Para chegarem a estas conclusões, os investigadores utilizaram uma técnica que analisa variações genéticas e tenta encontrar ligações entre diferentes assuntos, como neste caso. A análise revelou que a pressão arterial elevada e a pressão arterial diastólica tiveram efeitos casuais, mas significativos no neuroticismo. No entanto, não tiveram impacto na ansiedade, nos sintomas depressivos ou no bem-estar geral. Caso não saiba, neuroticismo é um termo que se refere a um traço de personalidade caracterizado pela suscetibilidade a emoções negativas, incluindo ansiedade e depressão. Após alguns ajustes, foi possível concluir que apenas a pressão arterial diastólica foi significativamente associada a estas tendências neuróticas. Em comunicado, os investigadores explicam que, no geral, indivíduos com neuroticismo podem ser sensíveis às críticas dos outros. Além disto, muitas vezes são autocríticos e desenvolvem facilmente ansiedade, raiva, preocupação, hostilidade e depressão. Acrescentam ainda que o neuroticismo é visto como um fator causal-chave para transtornos de ansiedade e humor. Indivíduos com este problema têm, com mais frequência, altos níveis de stress mental, o que pode levar à pressão arterial elevada. E concluem sugerindo uma vigilância e controlo apropriados da pressão arterial, algo muito benéfico e que ajuda a reduzir o neuroticismo, os distúrbios de humor e, naturalmente, doenças cardiovasculares.
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2: E o relógio marca agora
3: 11:51.

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1: Life is Life é uma canção da banda austríaca Opus. Gravada originalmente em 1984, foi um grande sucesso europeu no verão de 1985, incluindo países como a Áustria, Suécia, França e Alemanha. Alcançou também o primeiro lugar no Canadá e foi top 40 na lista dos maiores sucessos nos Estados Unidos em 1986. A canção foi criada durante um concerto em Oberwart, no dia 2 de setembro de 1984, enquanto o grupo celebrava o seu 11º aniversário. A letra da canção expressa o apego entusiasta do grupo aos palcos. Life is Life foi também a canção utilizada durante a campanha solidária Austria for Africa, em 1985. Mais tarde, em 19 de abril de 1989, no Estádio Olímpico de Munique, durante o aquecimento para o jogo das meias-finais da Taça UEFA entre o Bayern de Munique e o Nápoles, Diego Maradona deu um autêntico show de bola ao ritmo de Life is Life, enquanto a canção era difundida nos altifalantes do estádio. Um momento que fez parar quase tudo, inclusivamente a equipa adversária, que tratou logo de estudar a melhor forma de vigiar aquele artista.

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1: Saiba agora o que diz o relógio.
2: Meio-dia e 19.

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3: O município de Pombal lançou mais uma edição do projeto Pombal Florido. Saiba pormenores já a seguir.
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3: O município de Pombal lançou mais uma edição do projeto Pombal Florido em parceria com a Associação Comercial e de Serviços de Pombal e a Junta de Freguesia de Pombal, numa iniciativa com o objetivo de contribuir para o embelezamento do centro histórico da cidade através da instalação de floreiras, tornando a zona mais verde e colorida. O projeto consiste na entrega de floreiras por parte do município a todos os interessados que preencherem a respectiva ficha de inscrição até ao dia 26. A ficha poderá ser entregue na Câmara Municipal de Pombal, na Junta de Freguesia de Pombal, na sede da Associação de Empresários do Conselho de Pombal ou enviada por correio eletrónico para comunidade@cm-pombal.pt. O documento de inscrição está disponível no portal do município. As floreiras serão entregues no dia 4 de julho, das 10 às 12, no Jardim do Cardal, no âmbito do habitual Mercadinho do Cardal. A área abrangida para disposição das floreiras compreende as ruas Capitão Tavares Dias, Almirante Reis, Miguel Bombarda, Cais, José Falcão e António José Teixeira, além das Travessas das Almas, do Cais, do Cardal e a Praça Marquês de Pombal e o Largo do Cardal. Caso as floreiras não sejam todas atribuídas pelas ruas acima referidas, serão aceites inscrições de residentes ou comerciantes de ruas não mencionadas, sendo as floreiras entregues por ordem de inscrição nos espaços do Conselho. A iniciativa Pombal Florido surge da concretização de uma ação experimental testada no âmbito da rede Urbact COP e integrada no Plano de Ação Centro Histórico Mais Sustentável. As quatro propostas apresentadas ao concurso para criar uma unidade de saúde familiar modelo C de gestão privada na região de Leiria, com preço base de 1,8 milhões de euros, foram excluídas, revelou a Unidade Local de Saúde. Após a análise efetuada pelo júri do concurso, uma das propostas foi excluída por apresentar um valor superior ao preço base definido para o procedimento. As restantes três propostas foram igualmente objeto de avaliação, tendo-se concluído que não cumpriam os termos e condições previstos nas peças concursais, referiu a Unidade Local de Saúde da região de Leiria numa informação escrita enviada à agência Lusa. Segundo a mesma informação, em cumprimento das disposições legais aplicáveis, os concorrentes foram notificados para efeitos de audiência prévia, tendo uma das entidades apresentado pronúncia, a qual foi analisada e respondida pelo júri. Concluída a tramitação do procedimento, o relatório final do júri foi submetido à apreciação do Conselho de Administração da Unidade Local de Saúde, que delimitou a local de saúde, determinando a evolução de todas as propostas, a não adjudicação e a consequente extinção do concurso. A Unidade Local de Saúde acrescentou que se encontra a acompanhar o concurso atualmente em curso para a colocação de médicos especialistas em medicina geral e familiar, ponderando a abertura de um novo procedimento concursal após a conclusão desse processo, caso se mantenham os pressupostos e necessidades que justificaram o lançamento do concurso agora extinto. O concurso público da Unidade Local de Saúde da Região de Leiria para prestação de cuidados de saúde e gestão de unidade de saúde familiar modelo C foi publicado em Diário da República em 17 de dezembro do ano passado, com um preço base sem IVA de 1.874.331 euros e prazo de execução de 3 anos. No âmbito da iniciativa Territórios Resilientes, destinada a financiar intervenções urgentes de recuperação de danos causados pelas intempéries do último inverno, a Câmara de Castanheira de Pera celebrou um contrato-programa com a Agência Portuguesa do Ambiente. O Ministério do Ambiente garante um cofinanciamento de cerca de 500 mil euros para a realização de obras prementes em zonas críticas do leito da Ribeira de Pera, nomeadamente reabilitação da Galeria Ripícola através de limpeza e desobstrução de margens, reconstrução de açudes danificados e sistemas de regadios. O programa Territórios Resilientes integra 28 municípios e mobiliza financiamento do Fundo Ambiental para AMBI recuperar territórios ribeirinhos e costeiros afetados pelas tempestades ocorridas no início do ano. O presidente da Turismo Centro de Portugal, Rui Ventura, admitiu que a região poderá não marcar presença na Bolsa de Turismo de Lisboa de 2027, numa decisão que poderá ser acompanhada por várias sub-regiões do centro do país. Provavelmente o centro de Portugal não estará na próxima BTL, não estará e não estará com mais algumas sub-regiões, nomeadamente Coimbra, de Viseu, Dom Lafões e eventualmente mais duas ou três, revelou. Durante a conferência de imprensa de apresentação da 34ª edição da Expo FACIC, Rui Ventura defendeu uma mudança de estratégia na promoção turística do território. Quem conhece a BTL percebe que é um palco principal do turismo de Portugal, onde apresentámos já a Expo FACIC, mas que não pode ser uma feira de vaidades. Nós vamos para a BTL para promover o território, para o vender, para criar a riqueza para o território e, portanto, temos que vender o território como um todo, sustentou. O atual modelo da BTL não responde às necessidades de promoção do centro de Portugal, sustentou. É preferível não estar dessa forma e nos reinventarmos e fazermos uma promoção completamente diferente. O território ganha mais com esta união entre todos, acrescentou. O antigo presidente da Câmara Municipal de Pinhel considerou ainda que os recursos atualmente investidos na BTL poderão ser canalizados para outras ações com maior retorno. E assim termina mais um bloco informativo da sua rádio. Fique bem, continue na nossa companhia.
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4: Boa tarde. Quanto a horas? São agora...
0: Meio-dia e 42.

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1: A aldeia de Chichimani é conhecida pelas casas de madeira decoradas com padrões geométricos brancos muito característicos. Este estilo decorativo tradicional foi preservado ao longo do tempo e tornou-se um símbolo da arquitetura rural eslovaca. Hoje é uma pequena aldeia-museu visitada sobretudo pela sua estética única e preservação cultural.
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1: E agora a temperatura em Pombal.
2: 24 graus.

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0: 13 e 2. 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
2: Durante um jogo de beisebol, os aficionados de Los Angeles, na Califórnia, estabeleceram um novo recorde no mundo para o maior número de pessoas a tirarem uma selfie simultaneamente utilizando um selfie stick. Este acessório, normalmente proibido de ser utilizado ou introduzido num estádio, foi desta vez autorizado para se atingir este recorde mundial que ficou estabelecido nas 27.989 pessoas. Já agora fica a nota para o recorde do mundo para o pau de selfie mais longo do mundo, que pertence ao britânico James Burr, que construiu o acessório para atingir um comprimento de 9 metros e 57 centímetros.
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3: Atenção às horas. São agora
4: 13 e 17.

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3: Se é um utilizador frequente do chat GPT, é provável que já tenha acumulado um histórico de conversas de dimensão considerável com o bot de conversação de inteligência artificial. Há também a possibilidade de sentir vergonha de algumas destas conversas ou dos temas que o levaram a tirar alguma dúvida com o chat GPT. E se for o caso, saiba que tem duas opções para lidar com o assunto. Estas duas opções apresentadas pelo chat GPT permitem-lhe arquivar ou apagar estas conversas. Se escolher arquivar as conversas, será capaz de as remover, mas não apagar de forma permanente da área lateral do chat GPT. Por outro lado, ao apagar, estará efetivamente a eliminá-las, com a empresa responsável pela ferramenta de inteligência artificial a também remover esta informação dos seus servidores após um período de 30 dias. Caso queira seguir por esta via e apagar o seu histórico de conversas no chat GPT, saiba como pode fazer tanto na versão web como na aplicação disponível para dispositivos móveis. Para apagar o histórico de conversas no chat GPT, na versão web, aceda ao chat GPT, clique no canto inferior esquerdo, onde se encontra o seu nome do utilizador, vá até definições, entre em controlo de dados, selecione a opção eliminar todos os chats e na janela que surgir a pedir para confirmar a sua decisão, clique em confirmar a eliminação. Para apagar o histórico de conversas no chat GPT, mas na app, entre nesta aplicação, aceda ao histórico de conversas no ícone do canto superior esquerdo, clique no ícone do seu perfil no canto superior direito, entre na área de controlo de dados, selecione a opção Limpar histórico de chats e na janela que surgir a seguir a pedir a confirmação, clique na opção Limpar histórico de chats.
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2: E agora, tempo para a temperatura em Pombal.
1: 24 graus.

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1: A 17 de junho de 1945, nasce na Bélgica o ciclista Eddy Merckx. Possui um currículo invejável. Ganhou o Tour da Itália e o Tour de França 5 vezes e uma vez o Tour de Espanha. Retirou-se em 1978 após ter vencido 525 provas ao longo da sua carreira. A 17 de junho de 2009, morre em Oeiras o maestro José António Calvário, considerado um dos melhores orquestradores e arranjadores de Portugal. Como compositor, foi autor, entre outros clássicos, da música E Depois do Adeus, que serviu da primeira senha à Revolução de 25 de Abril.
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0: são as horas. São agora
1: 14:28.
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2: A proteína desempenha um papel importante na saciedade, ajudando a reduzir a fome entre refeições. Em dietas vegetarianas, pode ser totalmente assegurada através de alimentos como ovos, laticínios, leguminosas, tofu e derivados de soja. A questão não é apenas a quantidade total, mas também a distribuição ao longo do dia. Refeições com pouca proteína tendem a gerar maior fome mais rapidamente. Além disso, combinar diferentes fontes vegetais pode melhorar o perfil de aminoácidos. Para quem está em déficit calórico, uma ingestão proteica adequada pode ajudar a preservar massa muscular e melhorar o controle do apetite. Em geral, o foco deve ser consistência e variedade, não apenas substituições pontuais.
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3: Saiba agora a temperatura que está em Pombal.
4: 25 graus.

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1: E agora dou-lhe só um cheirinho da próxima música.

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1: Os furões podem ser uma opção de animal de companhia para as crianças. Contudo, é recomendado vigiar com maior atenção as crianças mais pequenas. Com o passar dos anos, as crianças devem ser ensinadas a cuidar do furão e segurá-lo como qualquer outro animal doméstico. Muitas vezes os petizes tratam os furões como brinquedos e tentam abraçá-los com força, o que pode sufocar o animal, provocando uma tentativa de fuga em pânico, possivelmente gerando arranhões ou mesmo mordidelas em situações extremas. É recomendado observar de perto a convivência entre os animais e as crianças muito pequenas para a proteção de ambos. Devido ao facto dos furões serem animais sociáveis na sua maioria, são brincalhões e gostam de interagir com as pessoas, sendo que os seus jogos preferidos são jogos de caça e caçador com os humanos, onde o furão desempenha por vezes o papel de caça e outras o de caçador. A maioria dos brinquedos usados com gatos mais jovens são interessantes também para o furão. No entanto, os brinquedos de borracha ou de esferovite, que possam ser despedaçados através de mordidas, não devem ser usados pelo furão, de modo a evitar a possibilidade de serem engolidos. Em situação de particular agitação, o furão executa a dança de guerra da Doninha, que consiste numa série de saltos laterais de forma frenética, geralmente acompanhado com ligeiros sons semelhantes a tosse ou guinchos. Tal como os gatos mais jovens, os furões não costumam morder os seus donos, mas os criadores indicam que é frequente observar ligeiras mordidelas nos dedos, indicando, por outro lado, que apenas os animais sujeitos a maus tratos ou situações de dor ou perigo poderão morder um ser humano. Ainda a exemplo dos gatos, os furões estão dotados de mandíbulas fortes e dentes em formas de agulha, sendo que, quando mordem com força, facilmente furam a pele humana.
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1: 15 e 2. 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
2: Fecha a torneira da água enquanto lava os dentes ou faz a barba. Uma torneira tradicional deita cerca de 9 litros de água por minuto. Se perder um minuto a lavar os dentes, 3 vezes por dia, com a água sempre a correr, gasta 27 litros de água. Num mês, são mais de 800 litros. Instale redutores de fluxo de água em todas as torneiras de casa e até nos chuveiros e continue assim a diminuir na fatura deste precioso líquido.
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4: Esta é mais uma das tardes, uma das nossas tardes que acompanha aqui sempre no Rádio Clube de Pombal. É comigo que vai estando no decorrer desta tarde e por isso mesmo quero trazer-lhe o que de melhor a rádio tem. Só tem que estar ligado aqui na sua frequência.

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1: Entender o negócio e o perfil dos seus clientes é um primeiro passo para se descobrir se tal negócio é ou não oportuno. Pode ocorrer, nessa primeira etapa de levantamento de informações, a interrupção do processo de pesquisa para empreendedores em novos negócios, por motivos como negócio saturado, negócio de investimento muito alto, clientes são incompatíveis com a região de atuação, negócio em forte declínio e assim em diante. Mas nessa etapa podem surgir informações muito positivas como negócio de alta demanda, baixo investimento ou alta rentabilidade.
0: 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Não chega atrasado. Agora são 15h17.

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2: Olá, eu sou a Fernanda e quero ouvir o André Sardé.

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3: O município de Pombal lançou mais uma edição do projeto Pombal Florido. Saiba pormenores já a seguir.
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3: O município de Pombal lançou mais uma edição do projeto Pombal Florido em parceria com a Associação Comercial e de Serviços de Pombal e a Junta de Freguesia de Pombal, numa iniciativa com o objetivo de contribuir para o embelezamento do centro histórico da cidade através da instalação de floreiras, tornando a zona mais verde e colorida. O projeto consiste na entrega de floreiras por parte do município a todos os interessados que preencherem a respectiva ficha de inscrição até ao dia 26. A ficha poderá ser entregue na Câmara Municipal de Pombal, na Junta de Freguesia de Pombal, na sede da Associação de Empresários do Conselho de Pombal ou enviada por correio eletrónico para comunidade@cm-pombal.pt. O documento de inscrição está disponível no portal do município. As floreiras serão entregues no dia 4 de julho, das 10 às 12, no Jardim do Cardal, no âmbito do habitual Mercadinho do Cardal. A área abrangida para disposição das floreiras compreende as ruas Capitão Tavares Dias, Almirante Reis, Miguel Bombarda, Cais, José Falcão e António José Teixeira, além das Travessas das Almas, do Cais, do Cardal e a Praça Marquês de Pombal e o Largo do Cardal. Caso as floreiras não sejam todas atribuídas pelas ruas acima referidas, serão aceites inscrições de residentes ou comerciantes de ruas não mencionadas, sendo as floreiras entregues por ordem de inscrição nos espaços do Conselho. A iniciativa Pombal Florido surge da concretização de uma ação experimental testada no âmbito da rede Urbact-COP e integrada no plano de ação Centro Histórico Mais Sustentável. As quatro propostas apresentadas ao concurso para criar uma unidade de saúde familiar modelo C de gestão privada na região de Leiria, com preço base de 1,8 milhões de euros, foram excluídas, revelou a Unidade Local de Saúde. Após a análise efetuada pelo júri do concurso, uma das propostas foi excluída por apresentar um valor superior ao preço base definido para o procedimento. As restantes três propostas foram igualmente objeto de avaliação, tendo-se concluído que não cumpriam os termos e condições previstos nas peças concursais, referiu a Unidade Local de Saúde da região de Leiria, numa informação escrita enviada à agência Lusa. Segundo a mesma informação, em cumprimento das disposições legais aplicáveis, os concorrentes foram notificados para efeitos de audiência prévia, tendo uma das entidades apresentado pronúncia, a qual foi analisada e respondida pelo júri. Concluída a tramitação do procedimento, o relatório final do júri foi submetido à apreciação do Conselho de Administração da Unidade Local de Saúde, que deliberou aprová-lo, determinando a exclusão de todas as propostas, a não adjudicação e a consequente extinção do concurso. A Unidade Local de Saúde acrescentou que se encontra a acompanhar o concurso atualmente em curso para a colocação de médicos especialistas em medicina geral e familiar, ponderando a abertura de um novo procedimento concursal após a conclusão desse processo, caso se mantenham os pressupostos e necessidades que justificaram o lançamento do concurso agora extinto. O concurso público da Unidade Local de Saúde da Região de Leiria para prestação de cuidados de saúde e gestão de unidade de saúde familiar modelo C foi publicado em Diário da República em 17 de dezembro do ano passado, com um preço base sem IVA de 1.874.331 euros e prazo de execução de 3 anos. No âmbito da iniciativa Territórios Resilientes, destinada a financiar intervenções urgentes de recuperação de danos causados pelas intempéries do último inverno, a Câmara de Castanheira de Pera celebrou um contrato-programa com a Agência Portuguesa do Ambiente. O Ministério do Ambiente garante um cofinanciamento de cerca de 500 mil euros para a realização de obras prementes em zonas críticas do leito da Ribeira de Pera, nomeadamente reabilitação da Galeria Ripícola através de limpeza e desobstrução de margens, reconstrução de açudes danificados e sistemas de regadios. O programa Territórios Resilientes integra 28 municípios e mobiliza financiamento do Fundo Ambiental para a AMBI recuperar territórios ribeirinhos e costeiros afetados pelas tempestades ocorridas no início do ano. O presidente da Turismo Centro de Portugal, Rui Ventura, admitiu que a região poderá não marcar presença na Bolsa de Turismo de Lisboa de 2027, numa decisão que poderá ser acompanhada por várias sub-regiões do centro do país. Provavelmente o centro de Portugal não estará na próxima BTL, não estará e não estará com mais algumas sub-regiões, nomeadamente Coimbra, de Viseu, Dom Lafões e eventualmente mais duas ou três, revelou. Durante a conferência de imprensa de apresentação da 34ª edição da Expo FACIC, Rui Ventura defendeu uma mudança de estratégia na promoção turística do território. Quem conhece a BTL percebe que é um palco principal do turismo de Portugal, onde apresentámos já a Expo FACIC, mas que não pode ser uma feira de vaidades. Nós vamos para a BTL para promover o território, para o vender, para criar a riqueza para o território e, portanto, temos que vender o território como um todo, sustentou. O atual modelo da BTL não responde às necessidades de promoção do centro de Portugal, sustentou. É preferível não estar dessa forma e nos reinventarmos e fazermos uma promoção completamente diferente. O território ganha mais com esta união entre todos, acrescentou. O antigo presidente da Câmara Municipal de Pinhel considerou ainda que os recursos atualmente investidos na BTL poderão ser canalizados para outras ações com maior retorno. E assim termina mais um bloco informativo da sua rádio. Fique bem, continue na nossa companhia.
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9: Quer saber que horas são?
10: 15:42.

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1: Pressão arterial afeta determinadas características da personalidade. Os níveis de pressão arterial têm muito impacto na saúde e um novo estudo veio reforçar esse facto. Investigadores afirmam que a pressão arterial diastólica, aquela representada pelo menor dos dois números que aparecem durante a leitura, tem a influência em traços de uma personalidade neurótica. A investigação, publicada na revista online de acesso livre General Psychiatry, sugere ainda que conseguir manter a pressão arterial sob controlo ajuda a prevenir e reduzir a tendência para comportamentos neuróticos, a ansiedade e o risco de doenças cardiovasculares. Para chegarem a estas conclusões, os investigadores utilizaram uma técnica que analisa variações genéticas e tenta encontrar ligações entre diferentes assuntos, como neste caso. A análise revelou que a pressão arterial elevada e a pressão arterial diastólica tiveram efeitos casuais, mas significativos no neuroticismo. No entanto, não tiveram impacto na ansiedade, nos sintomas depressivos ou no bem-estar geral. Caso não saiba, neuroticismo é um termo que se refere a um traço de personalidade caracterizado pela suscetibilidade a emoções negativas, incluindo ansiedade e depressão. Após alguns ajustes, foi possível concluir que apenas a pressão arterial diastólica foi significativamente associada a estas tendências neuróticas. Em comunicado, os investigadores explicam que, no geral, indivíduos com neuroticismo podem ser sensíveis às críticas dos outros. Além disto, muitas vezes são autocríticos e desenvolvem facilmente ansiedade, raiva, preocupação, hostilidade e depressão. Acrescentam ainda que o neuroticismo é visto como um fator causal-chave para transtornos de ansiedade e humor. Indivíduos com este problema têm, com mais frequência, altos níveis de stress mental, o que pode levar à pressão arterial elevada. E concluem sugerindo uma vigilância e controlo apropriados da pressão arterial, algo muito benéfico e que ajuda a reduzir o neuroticismo, os distúrbios de humor e, naturalmente, doenças cardiovasculares.
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2: Saiba que ainda hoje vamos aqui destacar quais os filmes que estreiam nesta quinta-feira nas salas de cinema. Vai poder ouvir o trailer e um breve resumo do que pode esperar. É o Cinema 7 com o Nuno Oliveira.

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4: Do you, Forky, to Karen Beverly, to be your beloved bride?
5: Yeah! Olá, começa agora mais um Cinema 7 para lhe falar de algumas estreias nas salas de cinema em Portugal. E inicio com um filme para toda a família, que é já o quinto do franchising Toy Story. Toy Story 5, estreia quinta-feira.
6: Extinction, not again!
7: Bonnie, screen time's over now.
4: Okay.
5: Passados mais de 30 anos sobre a estreia de Toy Story, a história que se tornou um marco na vida de milhões de espectadores por todo o mundo, continua neste quinto capítulo. Agora a vida de Buzz Lightyear, Woody, Jessie e a sua trupe de brinquedos sofre uma grande reviravolta quando Bonnie, já com 8 anos, recebe como presente o Lilypad, um sofisticado tablet interativo com ideias bastante discutíveis sobre o que é ou não divertido. Perante a influência cada vez maior da tecnologia na vida das crianças, os bonecos questionam o seu lugar num mundo onde as brincadeiras foram, grande parte das vezes, substituídas por ecrãs de todos os tamanhos e feitios. Para alterar o curso das coisas, apenas lhes resta uma solução: provar que para estimular a imaginação de uma criança não existe nada que substitua a companhia de um brinquedo real.
8: Who goes there?
9: Whoa, whoa, whoa! I come in peace?
8: It's been too long, cowboy.
10: What are you, some sort of old man toy?
9: What?
11: She thinks you're old because you're bald, Woody.
5: Este quinto capítulo tem realização e argumento de Andrew Stanton, um dos responsáveis pela escrita do argumento de todos os filmes da saga Toy Story. O filme reúne novamente as vozes de Tom Hanks, Tim Allen, Joan Cusack, Annie Potts, Bonnie Hunt, Tony Hale, John Ratzenberger, Wallace Shawn e Keanu Reeves, às quais se juntam as de Conan O'Brien, Craig Robinson ou Bad Bunny. Já a versão portuguesa conta com as vozes de Miguel Ângelo, João Brás, Carmen Santos, Diana Nicolau, Marco Medeiros, José Raposo e Luz Fonseca.
12: Nice poncho.
13: It's good to see them fighting again.
14: It sure is.
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5: E dos filmes para a família passamos para o terror. O Cume, a maldição oculta, leva-nos até ao interior da Irlanda.
15: First time in Ireland.
16: My folks
17: came here for their honeymoon. Always wanted to come back.
15: Why didn't they?
5: Tom Bauman, um escritor de terror de grande sucesso, viaja até uma remota localidade do interior da Irlanda para espalhar as cinzas dos pais no hotel onde estes passaram a lua de mel. À medida que os dias passam e ele se envolve com habitantes locais, vários acontecimentos começam a perturbar a sua estadia. Entre lendas, crimes por resolver e memórias que regressam de um modo inesperado, Home vê-se confrontado não apenas com os segredos daquele lugar, mas também com episódios traumáticos da sua própria infância.
15: Something feels off.
5: O ator Adam Scott encabeça o elenco deste filme de terror gótico inspirado no folclore irlandês. Com realização de Damian McCarthy, conta ainda com os atores Peter Coonan, David Wilmot, Florence Ordaz, Michael Patrick e Will O'Connell nas personagens secundárias.
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18: Would you like to know a secret?
5: E terminamos o Cinema 7 com um filme que traz uma nova visão sobre um personagem que todos conhecem. O filme chama-se A Morte de Robin Hood.
18: They're all lies. He was not a hero. You were a murderous brigand.
19: We were monsters.
5: Inglaterra, século XII. Longe da figura heroica do fora da lei que roubava aos ricos para dar aos pobres, celebrizada pelos contos populares, Robin Hood é um homem envelhecido e atormentado, marcado por uma vida de combates, assassinatos e escolhas difíceis. Quando, já à beira da morte, é salvo por uma misteriosa mulher, encontra aí a última oportunidade de redenção.
0: I owe you an apology. You begged for me to let you die. What's your name?
5: Usando uma versão bastante mais sombria, Michael Sarnowski responsabiliza-se pela realização e o argumento numa abordagem radicalmente diferente da habitualmente associada a Robin Hood. Além de Hugh Jackman no papel principal, o elenco inclui Jodie Comer, Bill Skarsgård, Murray Bartlett, Noah Jupe e Faith Dunaway.
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3: E agora, informação horária.
4: 16 e 22.

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sentido das palavras, um olhar mais positivo sobre a vida. A vida é uma viagem extraordinária. Nunca sabemos exatamente o que ela tem reservado para nós. Por isso, temos que estar preparados para tudo e encarar o que vier com muita coragem e determinação. Às vezes, a nossa vida parece uma montanha-russa cheia de altos e baixos. Nesses momentos, temos que ser otimistas para que possamos encarar os desafios que nos esperam com mais confiança. Temos que encher a nossa mente de pensamentos positivos para que eles nos fortaleçam e nos deem ânimo nos momentos de fraqueza. Que a nossa mente e o nosso corpo se encham de energia positiva para que possamos enfrentar, com paciência, coragem e muito amor, todos os desafios que são próprios de cada dia. Pense nisto e seja feliz.

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1: Quer saber que horas são?
2: 16:39.

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5: E agora, tempo para a temperatura em Pombal.
1: 24 graus.

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1: Se é um utilizador frequente do chat GPT, é provável que já tenha acumulado um histórico de conversas de dimensão considerável com o bot de conversação de inteligência artificial. Há também a possibilidade de sentir vergonha de algumas destas conversas ou dos temas que o levaram a tirar alguma dúvida com o chat GPT. E se for o caso, saiba que tem duas opções para lidar com o assunto. Estas duas opções apresentadas pelo chat GPT permitem-lhe arquivar ou apagar estas conversas. Se escolher arquivar as conversas, será capaz de as remover, mas não apagar de forma permanente da área lateral do chat GPT. Por outro lado, ao apagar, estará efetivamente a eliminá-las, com a empresa responsável pela ferramenta de inteligência artificial a também remover esta informação dos seus servidores após um período de 30 dias. Caso queira seguir por esta via e apagar o seu histórico de conversas no chat GPT, saiba como pode fazer tanto na versão web como na aplicação disponível para dispositivos móveis. Para apagar o histórico de conversas no chat GPT, na versão web, aceda ao chat GPT, clique no canto inferior esquerdo, onde se encontra o seu nome do utilizador, vá até definições, entre em controlo de dados, selecione a opção eliminar todos os chats e na janela que surgir a pedir para confirmar a sua decisão, clique em confirmar a eliminação. Para apagar o histórico de conversas no chat GPT, mas na app, entre nesta aplicação, aceda ao histórico de conversas no ícone do canto superior esquerdo, clique no ícone do seu perfil no canto superior direito, entre na área de controlo de dados, selecione a opção Limpar histórico de chats e na janela que surgir a seguir a pedir a confirmação, clique na opção Limpar histórico de chats.
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1: Destaques do dia. Os negociadores do Parlamento e do Conselho chegaram a um importante acordo para reforçar os direitos dos passageiros dos transportes aéreos em toda a União Europeia. Os viajantes continuam a ter direito a uma indemnização se o seu voo sofrer um atraso superior a 3 horas. As companhias aéreas passam a ser obrigadas a fornecer aos passageiros informações mais claras sobre como pedir um reembolso. O acordo introduz procedimentos de reembolso mais rápidos e proteções adicionais para os passageiros com deficiência. Segundo as novas regras, as crianças com menos de 14 anos devem poder sentar-se ao lado de um adulto acompanhante sem custos adicionais e os preços dos bilhetes têm de indicar claramente a bagagem de mão autorizada desde o início do processo de reserva. As normas atualizadas constituem a primeira reforma significativa dos direitos dos passageiros dos transportes aéreos da UE desde 2004. O Parlamento e o Conselho darão a sua aprovação oficial nas próximas semanas. Ontem, durante a sessão plenária, os deputados debateram a nova estratégia da Comissão Europeia para a soberania tecnológica e as tecnologias de fonte aberta. O objetivo é reforçar o controlo da UE sobre as infraestruturas, os serviços e os dados digitais críticos, reduzindo a dependência estratégica de países terceiros e impulsionando o desenvolvimento de tecnologias europeias. Na apresentação do pacote aos deputados, Henna Virkkunen, vice-presidente executiva da Comissão, responsável pela soberania tecnológica, segurança e democracia, afirmou:
2: Technological sovereignty does not mean isolation.
1: Soberania tecnológica não significa isolamento nem protecionismo. Trata-se de tornar a Europa mais forte, mais resiliente e menos exposta a dependências críticas. Continuaremos abertos ao comércio, ao investimento e à cooperação com parceiros de confiança. Mas a Europa também tem de conseguir desenvolver, implantar e proteger as tecnologias de que dependem os nossos serviços públicos de caráter económico e a nossa segurança. Os deputados analisaram ainda o papel que o software de código aberto e a cibersegurança podem desempenhar no reforço da independência digital e da competitividade da UE. A presidente do Parlamento, Roberta Metsola, abriu a sessão plenária em Estrasburgo, anunciando uma série de alterações processuais. O objetivo é tornar os debates parlamentares mais flexíveis, acessíveis e eficazes. As medidas experimentais incluem horários fixos de início e fim dos debates, sessões parlamentares mais curtas, mais oportunidades para debates espontâneos entre os deputados e um período de perguntas à Comissão Europeia. As reformas estão a ser testadas durante a sessão plenária desta semana e destinam-se a melhorar a organização dos trabalhos parlamentares, tornando-os mais previsíveis tanto para os deputados como para os cidadãos.
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1: A 17 de junho de 1945, nasce na Bélgica o ciclista Eddy Merckx. Possui um currículo invejável. Ganhou o Tour da Itália e o Tour de França 5 vezes e uma vez o Tour de Espanha. Retirou-se em 1978 após ter vencido 525 provas ao longo da sua carreira. A 17 de junho de 2009, morre em Oeiras o maestro José António Calvário, considerado um dos melhores orquestradores e arranjadores de Portugal. Como compositor, foi autor, entre outros clássicos, da música E Depois do Adeus, que serviu da primeira senha à Revolução de 25 de Abril.
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3: Olá, cá estou eu para mais um Pombal em Agenda com várias sugestões para que aproveite bem os próximos dias no concelho de Pombal. E vou começar por lhe falar na noite de sexta-feira, às 21 horas, no Celeiro do Marquês, vai haver um best-of dos concertos comentados dos alunos do Conservatório de Música David Sousa. A entrada é gratuita. Depois, no sábado, às 10 da manhã e às 3 da tarde, o Castelo de Pombal recebe uma oficina de arqueologia experimental, tinta e escrita medieval. Uma oficina prática dedicada à escrita medieval, onde são exploradas as técnicas e materiais utilizados na Idade Média. Cada participante terá a oportunidade de criar a sua própria caneta de pena e utilizá-la com tinta produzida durante a atividade, experimentando diretamente práticas históricas de escrita. Trata-se de uma iniciativa para a família com maiores de 10 anos e a lotação é de 15 participantes por cada sessão. Também no sábado, às 15 horas, acontece mais uma conferência do ciclo de conferências História e Património da Redinha, na Igreja Matriz da Redinha. Desta vez, a convidada é Carla Alexandra Gonçalves. E ainda no sábado, às 16 horas, na Biblioteca Municipal de Pombal, pode assistir à iniciativa Mulheres que Habitam as Palavras. Desta vez, com o Clube de Leitura Leia Mulheres de Lisboa. Um clube que surgiu com o objetivo de promover a leitura de livros escritos por mulheres, trazendo à luz livros de escritoras consagradas e também de autoras menos conhecidas ou que foram esquecidas depois de publicadas. O livro que vai estar em análise vai ser A Gorda, de Isabela Figueiredo. Na noite de sábado há também teatro para ver no Auditório Municipal de Pombal com Blackface, um espetáculo a solo escrito e encenado por Marco Mendonça, que é uma conferência musical entre o stand-up e a fantasia, entre a sátira e o teatro físico, entre o burlesco e o documental, partindo de experiências pessoais e da história do blackface como prática teatral racista. Marco Mendonça procura os limites do que pode ou não ser representado num palco. O custo do bilhete é de 3€. No domingo, às 4 da tarde, o Celeiro do Marquês vai receber o Berço das Artes Fora de Portas com a Escola de Artes da SAMP. O Berço das Artes procura um desenvolvimento equilibrado das aptidões expressivas de cada criança através da música, dança e teatro. Trata-se de uma sessão não verbal conduzida por profissionais de áreas artísticas distintas, onde a fruição e a interação se interlaçam em perfeita comunhão. O público-alvo são crianças dos 6 aos 36 meses e a lotação é de 15 famílias, contando 2 adultos e uma criança. Neste fim de semana, há festa na Pelariga com as festas de São João, destacando-se na sexta-feira a atuação das marchas dos São Joãozitos da Pelariga e da Charneca e o baile com Big Jovem. No sábado de manhã há uma arruada com os gaiteiros Os Rodinhas e às 4 da tarde um concerto para crianças. À noite atua Daniela e Amigos às 21 e o baile com o Graciano Ricardo começa às 22h30. Durante a noite atua também o DJ Xandi. Finalmente, no domingo, há arruada com a Sociedade Filarmónica Vermoilense às 10 da manhã e às 3 da tarde à missa em honra de São João Batista, que será seguida de procissão. Às 16h30 atua a Sociedade Filarmónica Vermoilense, uma hora depois o Rancho Lírios do Nabão e às 18h30 o Move Dance. Às 19h pode ver o espetáculo Fado no Povo e a partir das 20h30 Bailarico com Carlos Monteiro. Digo-lhe também que no sábado à noite, na ilha, há mais um quiz organizado pela Arcups, que tem lugar a partir das 22 horas no Café Olanheiro. A inscrição é de 1 euro por jogador e as equipas podem ter até 5 pessoas. E também neste fim de semana já está a funcionar a Fan Zone do Campeonato do Mundo de Futebol em Pombal, no Jardim do Cardal. A entrada é gratuita e haverá animação, além da transmissão de alguns jogos, sendo que no domingo realiza-se a Morabeza Fest, com restauração típica de Cabo Verde e com a atuação das batucadeiras das Olaias, Memelandim, Rádio Cachéu e Berloque. Também durante este fim de semana vai haver muita animação em Pombal com a Pombal Cup, que vai ocupar vários estádios do concelho. O torneio organizado pela União Pombal arranca sexta-feira e dura até domingo. E estas eram então as sugestões que tinha para si. Já sabe que se tiver algum evento que queira destacar na sua terra, pode-nos fazer chegar a informação através da nossa página de Facebook ou por e-mail para geral@pombal97.com. Aproveite as sugestões que aqui lhe deixei e viva a cultura e o desporto no seu concelho.
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4: Olá, eu sou a Susana, sou de Pombal, gostava de ouvir uma música de Scorpions.

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1: A aldeia de Chichimani é conhecida pelas casas de madeira decoradas com padrões geométricos brancos muito característicos. Este estilo decorativo tradicional foi preservado ao longo do tempo e tornou-se um símbolo da arquitetura rural eslovaca. Hoje é uma pequena aldeia-museu visitada sobretudo pela sua estética única e preservação cultural.
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2: 17:48.

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1: Os furões podem ser uma opção de animal de companhia para as crianças. Contudo, é recomendado vigiar com maior atenção as crianças mais pequenas. Com o passar dos anos, as crianças devem ser ensinadas a cuidar do furão e segurá-lo como qualquer outro animal doméstico. Muitas vezes os petizes tratam os furões como brinquedos e tentam abraçá-los com força, o que pode sufocar o animal, provocando uma tentativa de fuga em pânico, possivelmente gerando arranhões ou mesmo mordidelas em situações extremas. É recomendado observar de perto a convivência entre os animais e as crianças muito pequenas para a proteção de ambos. Devido ao facto dos furões serem animais sociáveis na sua maioria, são brincalhões e gostam de interagir com as pessoas, sendo que os seus jogos preferidos são jogos de caça e caçador com os humanos, onde o furão desempenha por vezes o papel de caça e outras o de caçador. A maioria dos brinquedos usados com gatos mais jovens são interessantes também para o furão. No entanto, os brinquedos de borracha ou de esferovite, que possam ser despedaçados através de mordidas, não devem ser usados pelo furão, de modo a evitar a possibilidade de serem engolidos. Em situação de particular agitação, o furão executa a dança de guerra da Doninha, que consiste numa série de saltos laterais de forma frenética, geralmente acompanhado com ligeiros sons semelhantes a tosse ou guinchos. Tal como os gatos mais jovens, os furões não costumam morder os seus donos, mas os criadores indicam que é frequente observar ligeiras mordidelas nos dedos, indicando, por outro lado, que apenas os animais sujeitos a maus tratos ou situações de dor ou perigo poderão morder um ser humano. Ainda a exemplo dos gatos, os furões estão dotados de mandíbulas fortes e dentes em formas de agulha, sendo que quando mordem com força, facilmente furam a pele humana.
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2: A temperatura atual em Pombal é de
3: 23 graus.

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1: Oito e três. 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
1: Life is Life é uma canção da banda austríaca Opus. Gravada originalmente em 1984, foi um grande sucesso europeu no verão de 1985, incluindo países como a Áustria, Suécia, França e Alemanha. Alcançou também o primeiro lugar no Canadá e foi top 40 na lista dos maiores sucessos nos Estados Unidos em 1986. A canção foi criada durante um concerto em Oberwart, no dia 2 de setembro de 1984, enquanto o grupo celebrava o seu 11º aniversário. A letra da canção expressa o apego entusiasta do grupo aos palcos. Life is Life foi também a canção utilizada durante a campanha solidária Austria for Africa, em 1985. Mais tarde, em 19 de abril de 1989, no Estádio Olímpico de Munique, durante o aquecimento para o jogo das meias-finais da Taça UEFA entre o Bayern de Munique e o Nápoles, Diego Maradona deu um autêntico show de bola ao ritmo de Life is Life, enquanto a canção era difundida nos altifalantes do estádio. Um momento que fez parar quase tudo, inclusivamente a equipa adversária, que tratou logo de estudar a melhor forma de vigiar aquele artista.

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2: Durante um jogo de beisebol, os aficionados de Los Angeles, na Califórnia, estabeleceram um novo recorde no mundo para o maior número de pessoas a tirarem uma selfie simultaneamente utilizando um selfie stick. Este acessório, normalmente proibido de ser utilizado ou introduzido num estádio, foi desta vez autorizado para se atingir este recorde mundial que ficou estabelecido nas 27.989 pessoas. Já agora fica a nota para o recorde do mundo para o pau de selfie mais longo do mundo, que pertence ao britânico James Ware, que construiu o acessório para atingir um comprimento de 9 metros e 57 centímetros.
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2: O município de Pombal lançou mais uma edição do projeto Pombal Florido. Saiba pormenores já a seguir.
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2: O município de Pombal lançou mais uma edição do projeto Pombal Florido em parceria com a Associação Comercial e de Serviços de Pombal e a Junta de Freguesia de Pombal, numa iniciativa com o objetivo de contribuir para o embelezamento do centro histórico da cidade através da instalação de floreiras, tornando a zona mais verde e colorida. O projeto consiste na entrega de floreiras por parte do município a todos os interessados que preencherem a respectiva ficha de inscrição até ao dia 26. A ficha poderá ser entregue na Câmara Municipal de Pombal, na Junta de Freguesia de Pombal, na sede da Associação de Empresários do Conselho de Pombal ou enviada por correio eletrónico para comunidade@cm-pombal.pt. O documento de inscrição está disponível no portal do município. As floreiras serão entregues no dia 4 de julho, das 10 às 12, no Jardim do Cardal, no âmbito do habitual Mercadinho do Cardal. A área abrangida para disposição das floreiras compreende as ruas Capitão Tavares Dias, Almirante Reis, Miguel Bombarda, Cais, José Falcão e António José Teixeira, além das Travessas das Almas, do Cais, do Cardal e a Praça Marquês de Pombal e o Largo do Cardal. Caso as floreiras não sejam todas atribuídas pelas ruas acima referidas, serão aceites inscrições de residentes ou comerciantes de ruas não mencionadas, sendo as floreiras entregues por ordem de inscrição nos espaços do Conselho. A iniciativa Pombal Florido surge da concretização de uma ação experimental testada no âmbito da rede Urbact-COP e integrada no Plano de Ação Centro Histórico Mais Sustentável. As quatro propostas apresentadas ao concurso para criar uma unidade de saúde familiar modelo C de gestão privada na região de Leiria, com preço base de 1,8 milhões de euros, foram excluídas, revelou a Unidade Local de Saúde. Após a análise efetuada pelo júri do concurso, uma das propostas foi excluída por apresentar um valor superior ao preço base definido para o procedimento. As restantes três propostas foram igualmente objeto de avaliação, tendo-se concluído que não cumpriam os termos e condições previstos nas peças concursais, referiu a Unidade Local de Saúde da região de Leiria numa informação escrita enviada à agência Lusa. Segundo a mesma informação, em cumprimento das disposições legais aplicáveis, os concorrentes foram notificados para efeitos de audiência prévia, tendo uma das entidades apresentado pronúncia, a qual foi analisada e respondida pelo júri. Concluída a tramitação do procedimento, o relatório final do júri foi submetido à apreciação do Conselho de Administração da Unidade Local de Saúde, que deliberou aprová-lo, determinando a exclusão de todas as propostas, a não adjudicação e a consequente extinção do concurso. A Unidade Local de Saúde acrescentou que se encontra a acompanhar o concurso atualmente em curso para a colocação de médicos especialistas em medicina geral e familiar, ponderando a abertura de um novo procedimento concursal após a conclusão desse processo, caso se mantenham os pressupostos e necessidades que justificaram o lançamento do concurso agora extinto. O concurso público da Unidade Local de Saúde da Região de Leiria para prestação de cuidados de saúde e gestão de unidade de saúde familiar modelo C foi publicado em Diário da República em 17 de dezembro do ano passado, com um preço base sem IVA de 1.874.331 euros e prazo de execução de 3 anos. No âmbito da iniciativa Territórios Resilientes, destinada a financiar intervenções urgentes de recuperação de danos causados pelas intempéries do último inverno, a Câmara de Castanheira de Pera celebrou um contrato-programa com a Agência Portuguesa do Ambiente. O Ministério do Ambiente garante um cofinanciamento de cerca de 500 mil euros para a realização de obras prementes em zonas críticas do leito da Ribeira de Pera, nomeadamente reabilitação da Galeria Ripícola através de limpeza e desobstrução de margens, reconstrução de açudes danificados e sistemas de regadios. O programa Territórios Resilientes integra 28 municípios e mobiliza financiamento do Fundo Ambiental para AMBI recuperar territórios ribeirinhos e costeiros afetados pelas tempestades ocorridas no início do ano. O presidente da Turismo Centro de Portugal, Rui Ventura, admitiu que a região poderá não marcar presença na Bolsa de Turismo de Lisboa de 2027, numa decisão que poderá ser acompanhada por várias sub-regiões do centro do país. Provavelmente o centro de Portugal não estará na próxima BTL, não estará e não estará com mais algumas sub-regiões, nomeadamente Coimbra, de Viseu, Dom Lafões e eventualmente mais duas ou três, revelou. Durante a conferência de imprensa de apresentação da 34ª edição da Expo FACIC, Rui Ventura defendeu uma mudança de estratégia na promoção turística do território. Quem conhece a BTL percebe que é um palco principal do turismo de Portugal, onde apresentámos já a Expo FACIC, mas que não pode ser uma feira de vaidades. Nós vamos para a BTL para promover o território, para o vender, para criar a riqueza para o território e, portanto, temos que vender o território como um todo, sustentou. O atual modelo da BTL não responde às necessidades de promoção do centro de Portugal, sustentou. É preferível não estar dessa forma e nos reinventarmos e fazermos uma promoção completamente diferente. O território ganha mais com esta união entre todos, acrescentou. O antigo presidente da Câmara Municipal de Pinhel considerou ainda que os recursos atualmente investidos na BTL poderão ser canalizados para outras ações com maior retorno. E assim termina mais um bloco informativo da sua rádio. Fique bem, continue na nossa companhia.
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1: 18:44.

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2: A proteína desempenha um papel importante na saciedade, ajudando a reduzir a fome entre refeições. Em dietas vegetarianas, pode ser totalmente assegurada através de alimentos como ovos, laticínios, leguminosas, tofu e derivados de soja. A questão não é apenas a quantidade total, mas também a distribuição ao longo do dia. Refeições com pouca proteína tendem a gerar maior fome mais rapidamente. Além disso, combinar diferentes fontes vegetais pode melhorar o perfil de aminoácidos. Para quem está em déficit calórico, uma ingestão proteica adequada pode ajudar a preservar massa muscular e melhorar o controle do apetite. Em geral, o foco deve ser consistência e variedade, não apenas substituições pontuais.
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1: Fecha a torneira da água enquanto lava os dentes ou faz a barba. Uma torneira tradicional deita cerca de 9 litros de água por minuto. Se perder um minuto a lavar os dentes, 3 vezes por dia, com a água sempre a correr, gasta 27 litros de água. Num mês, são mais de 800 litros. Instale redutores de fluxo de água.

0: água em todas as torneiras de casa e até nos chuveiros e continua assim a diminuir na fatura deste precioso líquido.
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1: Pressão arterial afeta determinadas características da personalidade. Os níveis de pressão arterial têm muito impacto na saúde e um novo estudo veio reforçar esse facto. Investigadores afirmam que a pressão arterial diastólica, aquela representada pelo menor dos dois números que aparecem durante a leitura, tem a influência em traços de uma personalidade neurótica. A investigação, publicada na revista online de acesso livre General Psychiatry, sugere ainda que conseguir manter a pressão arterial sob controlo ajuda a prevenir e reduzir a tendência para comportamentos neuróticos, a ansiedade e o risco de doenças cardiovasculares. Para chegarem a estas conclusões, os investigadores utilizaram uma técnica que analisa variações genéticas e tenta encontrar ligações entre diferentes assuntos, como neste caso. A análise revelou que a pressão arterial elevada e a pressão arterial diastólica tiveram efeitos casuais, mas significativos no neuroticismo. No entanto, não tiveram impacto na ansiedade, nos sintomas depressivos ou no bem-estar geral. Caso não saiba, neuroticismo é um termo que se refere a um traço de personalidade caracterizado pela subjetividade a emoções negativas, incluindo ansiedade e depressão. Após alguns ajustes, foi possível concluir que apenas a pressão arterial diastólica foi significativamente associada a estas tendências neuróticas. Em comunicado, os investigadores explicam que, no geral, indivíduos com neuroticismo podem ser sensíveis às críticas dos outros. Além disto, muitas vezes são autocríticos e desenvolvem facilmente ansiedade, raiva, preocupação, hostilidade e depressão. Acrescentam ainda que o neuroticismo é visto como um fator causal-chave para transtornos de ansiedade e humor. Indivíduos com este problema têm com mais frequência altos níveis de stress mental, o que pode levar à pressão arterial elevada. E concluem sugerindo uma vigilância e controlo apropriados da pressão arterial, algo muito benéfico e que ajuda a reduzir o neuroticismo, os distúrbios de humor e, naturalmente, doenças cardiovasculares.
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10: O relógio marca agora
1: 19h23.

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1: Entender o negócio e o perfil dos seus clientes é um primeiro passo para se descobrir se tal negócio é ou não oportuno. Pode ocorrer, nessa primeira etapa de levantamento de informações, a interrupção do processo de pesquisa para empreendedores em novos negócios, por motivos como negócio saturado, negócio de investimento muito alto, clientes são incompatíveis com a região de atuação, negócio em forte declínio e assim em diante. Mas nessa etapa podem surgir informações muito positivas como negócio de alta demanda, baixo investimento ou alta rentabilidade.
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4: Do you, Forky, to Karen Beverly, to be your beloved bride?
5: Yeah! Olá, começa agora mais um Cinema 7 para lhe falar de algumas estreias nas salas de cinema em Portugal. E inicio com um filme para toda a família, que é já o quinto do franchising Toy Story. Toy Story 5, estreia quinta-feira.
6: Extinction, not again!
7: Bonnie, screen time's over now.
4: Okay.
5: Passados mais de 30 anos sobre a estreia de Toy Story, a história que se tornou um marco na vida de milhões de espectadores por todo o mundo, continua neste quinto capítulo. Agora a vida de Buzz Lightyear, Woody, Jessie e a sua trupe de brinquedos sofre uma grande reviravolta quando Bonnie, já com 8 anos, recebe como presente o Lilypad, um sofisticado tablet interativo com ideias bastante discutíveis sobre o que é ou não divertido. Perante a influência cada vez maior da tecnologia na vida das crianças, os bonecos questionam o seu lugar num mundo onde as brincadeiras foram, grande parte das vezes, substituídas por ecrãs de todos os tamanhos e feitios. Para alterar o curso das coisas, apenas lhes resta uma solução: provar que para estimular a imaginação de uma criança não existe nada que substitua a companhia de um brinquedo real.
8: Who goes there?
9: Whoa, whoa, whoa! I come in peace?
8: It's been too long, cowboy.
10: What are you, some sort of old man toy?
9: What?
11: She thinks you're old because you're bald, Woody.
5: Este quinto capítulo tem realização e argumento de Andrew Stanton, um dos responsáveis pela escrita do argumento de todos os filmes da saga Toy Story. O filme reúne novamente as vozes de Tom Hanks, Tim Allen, Joan Cusack, Annie Potts, Bonnie Hunt, Tony Hale, John Ratzenberger, Wallace Shawn e Keanu Reeves, às quais se juntam as de Conan O'Brien, Craig Robinson ou Bad Bunny. Já a versão portuguesa conta com as vozes de Miguel Ângelo, João Brás, Carmen Santos, Diana Nicolau, Marco Medeiros, José Raposo e Luz Fonseca.
12: Nice poncho.
13: It's good to see them fighting again.
14: It sure is.
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5: E dos filmes para a família passamos para o terror. Okum, a maldição oculta, leva-nos até ao interior da Irlanda.
15: First time in Ireland.
16: My folks came here for their honeymoon. Always wanted to come back.
15: Why didn't they?
5: Tom Bauman, um escritor de terror de grande sucesso, viaja até uma remota localidade do interior da Irlanda para espalhar as cinzas dos pais no hotel onde estes passaram a lua de mel. À medida que os dias passam e ele se envolve com habitantes locais, vários acontecimentos começam a perturbar a sua estadia. Entre lendas, crimes por resolver e memórias que regressam de um modo inesperado, Home vê-se confrontado não apenas com os segredos daquele lugar, mas também com episódios traumáticos da sua própria infância.
15: Something feels off.
5: O ator Adam Scott encabeça o elenco deste filme de terror gótico inspirado no folclore irlandês. Com realização de Damian McCarthy, conta ainda com os atores Peter Coonan, David Wilmot, Florence Ordaz, Michael Patrick e Will O'Connell nas personagens secundárias.
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17: Would you like to know a secret?
5: E terminamos o Cinema 7 com um filme que traz uma nova visão sobre um personagem que todos conhecem. O filme chama-se A Morte de Robin Hood.
17: He was not a hero. You were a murderous brigand.
18: We were monsters.
5: Inglaterra, século XII. Longe da figura heroica do fora da lei que roubava aos ricos para dar aos pobres, celebrizada pelos contos populares, Robin Hood é um homem envelhecido e atormentado, marcado por uma vida de combates, assassinatos e escolhas difíceis. Quando, já à beira da morte, é salvo por uma misteriosa mulher, encontra aí a última oportunidade de redenção.
0: I owe you an apology. You begged for me to let you die. What's your name?
5: Usando uma versão bastante mais sombria, Michael Sarnowski responsabiliza-se pela realização e o argumento numa abordagem radicalmente diferente da habitualmente associada a Robin Hood. Além de Hugh Jackman no papel principal, o elenco inclui Jodie Comer, Bill Skarsgård, Murray Bartlett, Noah Jupe e Faith Dunaway.
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1: Se é um utilizador frequente do chat GPT, é provável que já tenha acumulado um histórico de conversas de dimensão considerável com o bot de conversação de inteligência artificial. Há também a possibilidade de sentir vergonha de algumas destas conversas ou dos temas que o levaram a tirar alguma dúvida com o chat GPT. E se for o caso, saiba que tem duas opções para lidar com o assunto. Estas duas opções apresentadas pelo chat GPT permitem-lhe arquivar ou apagar estas conversas. Se escolher arquivar as conversas, será capaz de as remover, mas não apagar de forma permanente da área lateral do chat GPT. Por outro lado, ao apagar, estará efetivamente a eliminá-las, com a empresa responsável pela ferramenta de inteligência artificial a também remover esta informação dos seus servidores após um período de 30 dias. Caso queira seguir por esta via e apagar o seu histórico de conversas no chat GPT, saiba como pode fazer tanto na versão web como na aplicação disponível para dispositivos móveis. Para apagar o histórico de conversas no chat GPT, na versão web, aceda ao chat GPT, clique no canto inferior esquerdo, onde se encontra o seu nome de utilizador, vá até definições, entre em controlo de dados, selecione a opção eliminar todos os chats e na janela que surgir a pedir para confirmar a sua decisão, clique em confirmar a eliminação. Para apagar o histórico de conversas no chat GPT, mas na app, entre nesta aplicação, aceda ao histórico de conversas no ícone do canto superior esquerdo, clique no ícone do seu perfil no canto superior direito, entre na área de controlo de dados, selecione a opção Limpar histórico de chats e na janela que surgir a seguir a pedir a confirmação, clique na opção Limpar histórico de chats.
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2: Tome nota, são
3: 19:50.

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2: Olá, cá estou eu para mais um Pombal em Agenda, com várias sugestões para que aproveite bem os próximos dias no concelho de Pombal. E vou começar por lhe falar, na noite de sexta-feira, às 21h, no Celeiro do Marquês, vai haver um best-of dos concertos comentados dos alunos do Conservatório de Música David Sousa. A entrada é gratuita. Depois, no sábado, às 10 da manhã e às 3 da tarde, o Castelo de Pombal recebe uma oficina de arqueologia experimental, tinta e escrita medieval. Uma oficina prática dedicada à escrita medieval, onde são exploradas as técnicas e materiais utilizados na Idade Média. Cada participante terá a oportunidade de criar a sua própria caneta de pena e utilizá-la com tinta produzida durante a atividade, experimentando diretamente práticas históricas de escrita. Trata-se de uma iniciativa para a família com maiores de 10 anos e a lotação é de 15 participantes por cada sessão. Também no sábado, às 15 horas, acontece mais uma conferência do ciclo de conferências História e Património da Redinha, na Igreja Matriz da Redinha. Desta vez, a convidada é Carla Alexandra Gonçalves. E ainda no sábado, às 16 horas, na Biblioteca Municipal de Pombal, pode assistir à iniciativa Mulheres que Habitam as Palavras. Desta vez, com o Clube de Leitura Leia Mulheres de Lisboa, um clube que surgiu com o objetivo de promover a leitura de livros escritos por mulheres, trazendo à luz livros de escritoras consagradas e também de autoras menos conhecidas ou que foram esquecidas depois de publicadas. O livro que vai estar em análise vai ser A Gorda, de Isabela Figueiredo. Na noite de sábado há também teatro para ver no Auditório Municipal de Pombal com Blackface, um espetáculo a solo escrito e encenado por Marco Mendonça, que é uma conferência musical entre o stand-up e a fantasia, entre a sátira e o teatro físico, entre o burlesco e o documental, partindo de experiências pessoais e da história do blackface como prática teatral racista. Marco Mendonça procura os limites do que pode ou não ser representado num palco. O custo do bilhete é de 3 euros. No domingo, às 4 da tarde, o Celeiro do Marquês vai receber o Berço das Artes Fora de Portas com a Escola de Artes da SAMP. O Berço das Artes procura um desenvolvimento equilibrado das aptidões expressivas de cada criança através da música, dança e teatro. Trata-se de uma sessão não verbal conduzida por profissionais de áreas artísticas distintas, onde a fruição e a interação se interlaçam em perfeita comunhão. O público-alvo são crianças dos 6 aos 36 meses e a lotação é de 15 famílias, contando 2 adultos e uma criança. Neste fim de semana há festa na Pelariga com as festas de São João, destacando-se na sexta-feira a atuação das marchas dos São Joãozitos da Pelariga e da Charneca e o baile com o Big Jovem. No sábado de manhã há uma arruada com os gaiteiros Os Rodinhas e às 4 da tarde um concerto para crianças. À noite atua Daniela e Amigos às 21h e o baile com o Graciano Ricardo começa às 22h30. Durante a noite atua também o DJ Xandi. Finalmente, no domingo, há a arruada com a Sociedade Filarmónica Vermoilense às 10 da manhã e às 3 da tarde há missa em honra de São João Batista, que será seguida de procissão. Às 16h30 atua a Sociedade Filarmónica Vermoilense, uma hora depois o Rancho Lírios do Nabão e às 18h30 o Move Dance. Às 19h pode ver o espetáculo Fado no Povo e a partir das 20h30, Bailarico com Carlos Monteiro. Digo-lhe também que no sábado à noite, na ilha, há mais um quiz organizado pela Arcups, que tem lugar a partir das 22h no Café Olanheiro. A inscrição é de 1 euro por jogador e as equipas podem ter até 5 pessoas. E também neste fim de semana já está a funcionar a Fan Zone do Campeonato do Mundo de Futebol em Pombal, no Jardim do Cardal. A entrada é gratuita e haverá animação, além da transmissão de alguns jogos, sendo que no domingo realiza-se a Morabeza Fest, com restauração típica de Cabo Verde e com a atuação das batucadeiras das Olaias, Memelandim, Rádio Cachéu e Berloc. Também durante este fim de semana vai haver muita animação em Pombal com a Pombal Cup, que vai ocupar vários estádios do concelho. O torneio organizado pela União Pombal arranca sexta-feira e dura até domingo. E estas eram então as sugestões que tinha para si. Já sabe que se tiver algum evento que queira destacar na sua terra, pode-nos fazer chegar a informação através da nossa página de Facebook ou por e-mail para geral@pombal97.com. Aproveite as sugestões que aqui lhe deixei e viva a cultura e o desporto no seu concelho.
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0: 21 e 2. 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
3: A temperatura atual em Pombal é de
5: 17 graus.

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1: A 17 de junho de 1945, nasce na Bélgica o ciclista Eddy Merckx. Possui um currículo invejável. Ganhou o Tour da Itália e o Tour de França 5 vezes e uma vez o Tour de Espanha. Retirou-se em 1978 após ter vencido 525 provas ao longo da sua carreira. A 17 de junho de 2009, morre em Oeiras o maestro José António Calvário, considerado um dos melhores orquestradores e arranjadores de Portugal. Como compositor, foi autor, entre outros clássicos, da música E Depois do Adeus, que serviu da primeira senha à Revolução de 25 de Abril.
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sentido das palavras, um olhar mais positivo sobre a vida. A vida é uma viagem extraordinária. Nunca sabemos exatamente o que ela tem reservado para nós. Por isso, temos que estar preparados para tudo e encarar o que vier com muita coragem e determinação. Às vezes, a nossa vida parece uma montanha-russa cheia de altos e baixos. Nesses momentos, temos que ser otimistas para que possamos encarar os desafios que nos esperam com mais confiança. Temos que encher a nossa mente de pensamentos positivos para que eles nos fortaleçam e nos deem ânimo nos momentos de fraqueza. Que a nossa mente e o nosso corpo se encham de energia positiva para que possamos enfrentar, com paciência, coragem e muito amor, todos os desafios que são próprios de cada dia. Pense nisto e seja feliz.

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1: 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E agora, tempo para notícias da União Europeia.
2: Destaques do dia. Os negociadores do Parlamento e do Conselho chegaram a um importante acordo para reforçar os direitos dos passageiros dos transportes aéreos em toda a União Europeia. Os viajantes continuam a ter direito a uma indemnização se o seu voo sofrer um atraso superior a 3 horas. As companhias aéreas passam a ser obrigadas a fornecer aos passageiros informações mais claras sobre como pedir um reembolso. O acordo introduz procedimentos de reembolso mais rápidos e proteções adicionais para os passageiros com deficiência. Segundo as novas regras, as crianças com menos de 14 anos devem poder sentar-se ao lado de um adulto acompanhante sem custos adicionais e os preços dos bilhetes têm de indicar claramente a bagagem de mão autorizada desde o início do processo de reserva. As normas atualizadas constituem a primeira reforma significativa dos direitos dos passageiros dos transportes aéreos da UE desde 2004. O Parlamento e o Conselho darão a sua aprovação oficial nas próximas semanas. Ontem, durante a sessão plenária, os deputados debateram a nova estratégia da Comissão Europeia para a soberania tecnológica e as tecnologias de fonte aberta. O objetivo é reforçar o controlo da UE sobre as infraestruturas, os serviços e os dados digitais críticos, reduzindo a dependência estratégica de países terceiros e impulsionando o desenvolvimento de tecnologias europeias. Na apresentação do pacote aos deputados, Henna Virkkunen, vice-presidente executiva da Comissão, responsável pela soberania tecnológica, segurança e democracia, afirmou:
3: Technological sovereignty does not mean isolation.
2: Soberania tecnológica não significa isolamento nem protecionismo. Trata-se de tornar a Europa mais forte, mais resiliente e menos exposta a dependências críticas. Continuaremos abertos ao comércio, ao investimento e à cooperação com parceiros de confiança. Mas a Europa também tem de conseguir desenvolver, implantar e proteger as tecnologias de que dependem os nossos serviços públicos de caráter económico e a nossa segurança. Os deputados analisaram ainda o papel que o software de código aberto e a cibersegurança podem desempenhar no reforço da independência digital e da competitividade da UE. A presidente do Parlamento, Roberta Metsola, abriu a sessão plenária em Estrasburgo, anunciando uma série de alterações processuais. O objetivo é tornar os debates parlamentares mais flexíveis, acessíveis e eficazes. As medidas experimentais incluem horários fixos de início e fim dos debates, sessões parlamentares mais curtas, mais oportunidades para debates espontâneos entre os deputados e um período de perguntas à Comissão Europeia. As reformas estão a ser testadas durante a sessão plenária desta semana e destinam-se a melhorar a organização dos trabalhos parlamentares, tornando-os mais previsíveis tanto para os deputados como para os cidadãos.
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15: Pressão arterial afeta determinadas características da personalidade. Os níveis de pressão arterial têm muito impacto na saúde e um novo estudo veio reforçar esse facto. Investigadores afirmam que a pressão arterial diastólica, aquela representada pelo menor dos dois números que aparecem durante a leitura, tem a influência em traços de uma personalidade neurótica. A investigação, publicada na revista online de acesso livre General Psychiatry, sugere ainda que conseguir manter a pressão arterial sob controlo ajuda a prevenir e reduzir a tendência para comportamentos neuróticos, a ansiedade e o risco de doenças cardiovasculares. Para chegarem a estas conclusões, os investigadores utilizaram uma técnica que analisa variações genéticas e tenta encontrar ligações entre diferentes assuntos, como neste caso. A análise revelou que a pressão arterial elevada e a pressão arterial diastólica tiveram efeitos casuais, mas significativos no neuroticismo. No entanto, não tiveram impacto na ansiedade, nos sintomas depressivos ou no bem-estar geral. Caso não saiba, neuroticismo é um termo

0: e desenvolvem facilmente ansiedade, raiva, preocupação, hostilidade e depressão. Acrescentam ainda que o neuroticismo é visto como um fator causal-chave para transtornos de ansiedade e humor. Indivíduos com este problema têm com mais frequência altos níveis de stress mental, o que pode levar à pressão arterial elevada. E concluem sugerindo uma vigilância e controlo apropriados da pressão arterial, algo muito benéfico e que ajuda a reduzir o neuroticismo, os distúrbios de humor e, naturalmente, doenças cardiovasculares.
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2: Durante um jogo de beisebol, os aficionados de Los Angeles, na Califórnia, estabeleceram um novo recorde no mundo para o maior número de pessoas a tirarem uma selfie simultaneamente utilizando um selfie stick. Este acessório, normalmente proibido de ser utilizado ou introduzido num estádio, foi desta vez autorizado para se atingir este recorde mundial, que ficou estabelecido nas 27.989 pessoas. Já agora fica a nota para o recorde do mundo para o pau de selfie mais longo do mundo, que pertence ao britânico James Weir, que construiu o acessório para atingir um comprimento de 9 metros e 57 centímetros.
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1: Life is Life é uma canção da banda austríaca Opus. Gravada originalmente em 1984, foi um grande sucesso europeu no verão de 1985, incluindo países como a Áustria, Suécia, França e Alemanha. Alcançou também o primeiro lugar no Canadá e foi top 40 na lista dos maiores sucessos nos Estados Unidos em 1986. A canção foi criada durante um concerto em Oberwart, no dia 2 de setembro de 1984, enquanto o grupo celebrava o seu 11º aniversário. A letra da canção expressa o apego entusiasta do grupo aos palcos. Life is Life foi também a canção utilizada durante a campanha solidária Austria for Africa, em 1985. Mais tarde, em 19 de abril de 1989, no Estádio Olímpico de Munique, durante o aquecimento para o jogo das meias-finais da Taça UEFA entre o Bayern de Munique e o Nápoles, Diego Maradona deu um autêntico show de bola ao ritmo de Life is Life, enquanto a canção era difundida nos altifalantes do estádio. Um momento que fez parar quase tudo, inclusivamente a equipa adversária, que tratou logo de estudar a melhor forma de vigiar aquele artista.

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6: A proteína desempenha um papel importante na saciedade, ajudando a reduzir a fome entre refeições. Em dietas vegetarianas, pode ser totalmente assegurada através de alimentos como ovos, laticínios, leguminosas, tofu e derivados de soja. A questão não é apenas a quantidade total, mas também a distribuição ao longo do dia. Refeições com pouca proteína tendem a gerar maior fome mais rapidamente. Além disso, combinar diferentes fontes vegetais pode melhorar o perfil de aminoácidos. Para quem está em déficit calórico, uma ingestão proteica adequada pode ajudar a preservar massa muscular e melhorar o controle do apetite. Em geral, o foco deve ser consistência e variedade, não apenas substituições pontuais.
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1: Fecha a torneira da água enquanto lava os dentes ou faz a barba. Uma torneira tradicional deita cerca de 9 litros de água por minuto. Se perder um minuto a lavar os dentes, 3 vezes por dia, com a água sempre a correr, gasta 27 litros de água. Num mês, são mais de 800 litros. Instale redutores de fluxo de água em todas as torneiras de casa e até nos chuveiros e continue assim a diminuir na fatura deste precioso líquido.
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1: Os furões podem ser uma opção de animal de companhia para as crianças. Contudo, é recomendado vigiar com maior atenção as crianças mais pequenas. Com o passar dos anos, as crianças devem ser ensinadas a cuidar do furão e segurá-lo como qualquer outro animal doméstico. Muitas vezes os petizes tratam os furões como brinquedos e tentam abraçá-los com força, o que pode sufocar o animal, provocando uma tentativa de fuga em pânico, possivelmente gerando arranhões ou mesmo mordidelas em situações extremas. É recomendado observar de perto a convivência entre os animais e as crianças muito pequenas para a proteção de ambos. Devido ao facto dos furões serem animais sociáveis na sua maioria, são brincalhões e gostam de interagir com as pessoas, sendo que os seus jogos preferidos são jogos de caça e caçador com os humanos, onde o furão desempenha por vezes o papel de caça e outras o de caçador. A maioria dos brinquedos usados com gatos mais jovens são interessantes também para o furão. No entanto, os brinquedos de borracha ou de esferovite, que possam ser despedaçados através de mordidas, não devem ser usados pelo furão, de modo a evitar a possibilidade de serem engolidos. Em situação de particular agitação, o furão executa a dança de guerra da Doninha, que consiste numa série de saltos laterais de forma frenética, geralmente acompanhado com ligeiros sons semelhantes a tosse ou guinchos. Tal como os gatos mais jovens, os furões não costumam morder os seus donos, mas os criadores indicam que é frequente observar ligeiras mordidelas nos dedos, indicando, por outro lado, que apenas os animais sujeitos a maus tratos ou situações de dor ou perigo poderão morder um ser humano. Ainda a exemplo dos gatos, os furões estão dotados de mandíbulas fortes e dentes em formas de agulha, sendo que, quando mordem com força, facilmente furam a pele humana.
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2: Queres saber que horas são?
3: 22:50.

0: 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Boa noite. 23 e 2. 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
1: O município de Pombal lançou mais uma edição do projeto Pombal Florido. Saiba pormenores já a seguir.
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1: O município de Pombal lançou mais uma edição do projeto Pombal Florido em parceria com a Associação Comercial e de Serviços de Pombal e a Junta de Freguesia de Pombal, numa iniciativa com o objetivo de contribuir para o embelezamento do centro histórico da cidade através da instalação de floreiras, tornando a zona mais verde e colorida. O projeto consiste na entrega de floreiras por parte do município a todos os interessados que preencherem a respectiva ficha de inscrição até ao dia 26. A ficha poderá ser entregue na Câmara Municipal de Pombal, na Junta de Freguesia de Pombal, na sede da Associação de Empresários do Conselho de Pombal ou enviada por correio eletrónico para comunidade@cm-pombal.pt. O documento de inscrição está disponível no portal do município. As floreiras serão entregues no dia 4 de julho, das 10 às 12, no Jardim do Cardal, no âmbito do habitual Mercadinho do Cardal. A área abrangida para disposição das floreiras compreende as ruas Capitão Tavares Dias, Almirante Reis, Miguel Bombarda, Cais, José Falcão e António José Teixeira, além das Travessas das Almas, do Cais, do Cardal e a Praça Marquês de Pombal e o Largo do Cardal. Caso as floreiras não sejam todas atribuídas pelas ruas acima referidas, serão aceites inscrições de residentes ou comerciantes de ruas não mencionadas, sendo as floreiras entregues por ordem de inscrição nos espaços do Conselho. A iniciativa Pombal Florido surge da concretização de uma ação experimental testada no âmbito da rede Urbact-Cop e integrada no plano de ação Centro Histórico Mais Sustentável. As quatro propostas apresentadas ao concurso para criar uma unidade de saúde familiar modelo C de gestão privada na região de Leiria, com preço base de 1,8 milhões de euros, foram excluídas, revelou a Unidade Local de Saúde. Após a análise efetuada pelo júri do concurso, uma das propostas foi excluída por apresentar um valor superior ao preço base definido para o procedimento. As restantes três propostas foram igualmente objeto de avaliação, tendo-se concluído que não cumpriam os termos e condições previstos nas peças concursais, referiu a Unidade Local de Saúde da região de Leiria numa informação escrita enviada à agência Lusa. Segundo a mesma informação, em cumprimento das disposições legais aplicáveis, os concorrentes foram notificados para efeitos de audiência prévia, tendo uma das entidades apresentado pronúncia, a qual foi analisada e respondida pelo júri. Concluída a tramitação do procedimento, o relatório final do júri foi submetido à apreciação do Conselho de Administração da Unidade Local de Saúde, que deliberou aprová-lo, determinando a exclusão de todas as propostas, a não adjudicação e a consequente extinção do concurso. A Unidade Local de Saúde acrescentou que se encontra a acompanhar o concurso atualmente em curso para a colocação de médicos especialistas em medicina geral e familiar, ponderando a abertura de um novo procedimento concursal após a conclusão desse processo, caso se mantenham os pressupostos e necessidades que justificaram o lançamento do concurso agora extinto. O concurso público da Unidade Local de Saúde da Região de Leiria para prestação de cuidados de saúde e gestão de unidade de saúde familiar modelo C foi publicado em Diário da República em 17 de dezembro do ano passado, com um preço base sem IVA de 1.874.331 euros e prazo de execução de 3 anos. No âmbito da iniciativa Territórios Resilientes, destinada a financiar intervenções urgentes de recuperação de danos causados pelas intempéries do último inverno, a Câmara de Castanheira de Pera celebrou um contrato-programa com a Agência Portuguesa do Ambiente. O Ministério do Ambiente garante um cofinanciamento de cerca de 500 mil euros para a realização de obras prementes em zonas críticas do leito da Ribeira de Pera, nomeadamente reabilitação da Galeria Ripícola através de limpeza e desobstrução de margens, reconstrução de açudes danificados e sistemas de regadios. O programa Territórios Resilientes integra 28 municípios e mobiliza financiamento do Fundo Ambiental para AMBI recuperar territórios ribeirinhos e costeiros afetados pelas tempestades ocorridas no início do ano. O presidente da Turismo Centro de Portugal, Rui Ventura, admitiu que a região poderá não marcar presença na Bolsa de Turismo de Lisboa de 2027, numa decisão que poderá ser acompanhada por várias sub-regiões do centro do país. Provavelmente o centro de Portugal não estará na próxima BTL, não estará e não estará com mais algumas sub-regiões, nomeadamente Coimbra, de Viseu, Dom Lafões e eventualmente mais duas ou três, revelou. Durante a conferência de imprensa de apresentação da 34ª edição da Expo FACIC, Rui Ventura defendeu uma mudança de estratégia na promoção turística do território. Quem conhece a BTL percebe que é um palco principal do turismo de Portugal, onde apresentámos já a Expo FACIC, mas que não pode ser uma feira de vaidades. Nós vamos para a BTL para promover o território, para o vender, para criar a riqueza para o território e, portanto, temos que vender o território como um todo, sustentou. O atual modelo da BTL não responde às necessidades.

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14: Do you forky to Karen Beverly to be your beloved bride?
0: Yeah! Olá, começa agora mais um Cinema 7 para lhe falar de algumas estreias nas salas de cinema em Portugal. E inicio com um filme para toda a família, que é já o quinto do franchising Toy Story. Toy Story 5, estreia quinta-feira.
15: Extinction, not again!
16: Bonnie, screen time's over now.
14: Okay.
0: Passados mais de 30 anos sobre a estreia de Toy Story, a história que se tornou um marco na vida de milhões de espectadores por todo o mundo, continua neste quinto capítulo. Agora a vida de Buzz Lightyear, Woody, Jessie e a sua trupe de brinquedos sofre uma grande reviravolta quando Bonnie, já com 8 anos, recebe como presente o Lilypad, um sofisticado tablet interativo com ideias bastante discutíveis sobre o que é ou não divertido. Perante a influência cada vez maior da tecnologia na vida das crianças, os bonecos questionam o seu lugar num mundo onde as brincadeiras foram, grande parte das vezes, substituídas por ecrãs de todos os tamanhos e feitios. Para alterar o curso das coisas, apenas lhes resta uma solução: provar que para estimular a imaginação de uma criança não existe nada que substitua a companhia de um brinquedo real.
17: Who goes there?
18: Whoa, whoa, whoa! I come in peace?
19: It's been too long, cowboy.
1: What are you, some sort of old man toy?
18: What?
8: She thinks you're old because you're bald, Woody.
0: Este quinto capítulo tem realização e argumento de Andrew Stanton, um dos responsáveis pela escrita do argumento de todos os filmes da saga Toy Story. O filme reúne novamente as vozes de Tom Hanks, Tim Allen, Joan Cusack, Annie Potts, Bonnie Hunt, Tony Hale, John Ratzenberger, Wallace Shawn e Keanu Reeves, às quais se juntam as de Conan O'Brien, Craig Robinson ou Bad Bunny. Já a versão portuguesa conta com as vozes de Miguel Ângelo, João Brás, Carmen Santos, Diana Nicolau, Marco Medeiros, José Raposo e Luz Fonseca.
2: Nice poncho.
16: It's good to see them fighting again.
10: It sure is.
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0: E dos filmes para a família passamos para o terror. Okum, a maldição oculta, leva-nos até ao interior da Irlanda.
13: First time in Ireland.
9: My folks came here for their honeymoon. Always wanted to come back.
13: Why didn't they?
0: Tom Bauman, um escritor de terror de grande sucesso, viaja até uma remota localidade do interior da Irlanda para espalhar as cinzas dos pais no hotel onde estes passaram a lua de mel. À medida que os dias passam e ele se envolve com habitantes locais, vários acontecimentos.

0: começam a perturbar a sua estadia. Entre lendas, crimes por resolver e memórias que regressam de um modo inesperado, Home vê-se confrontado não apenas com os segredos daquele lugar, mas também com episódios traumáticos da sua própria infância.
1: Something feels off.
0: O ator Adam Scott encabeça o elenco deste filme de terror gótico inspirado no folclore irlandês. Com realização de Damien McCarthy, conta ainda com os atores Peter Coonan, David Wilmot, Florence Ordesh, Michael Patrick e Will O'Connell nas personagens secundárias.
2: Would you like to know a secret?
0: E terminamos o Cinema 7 com um filme que traz uma nova visão sobre um personagem que todos conhecem. O filme chama-se A Morte de Robin Hood.
2: He was not a hero. You were a murderous brigand.
3: You were monstrous.
0: Inglaterra, século XII. Longe da figura heroica do fora da lei que roubava aos ricos para dar aos pobres, celebrizada pelos contos populares, Robin Hood é um homem envelhecido e atormentado, marcado por uma vida de combates, assassinatos e escolhas difíceis. Quando, já à beira da morte, é salvo por uma misteriosa mulher, encontra aí a última oportunidade de redenção.
4: I owe you an apology. You begged for me to let you die. What's your name?
0: Usando uma versão bastante mais sombria, Michael Sarnowski responsabiliza-se pela realização e o argumento numa abordagem radicalmente diferente da habitualmente associada a Robin Hood. Além de Hugh Jackman no papel principal, o elenco inclui Jodie Comer, Bill Skarsgård, Murray Bartlett, Noah Jupe e Faith Dunaway.
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7: Entender o negócio e o perfil dos seus clientes é um primeiro passo para se descobrir se tal negócio é ou não oportuno. Pode ocorrer, nessa primeira etapa de levantamento de informações, a interrupção do processo de pesquisa para empreendedores em novos negócios, por motivos como negócio saturado, negócio de investimento muito alto, clientes são incompatíveis com a região de atuação, negócio em forte declínio e assim em diante. Mas nessa etapa, podem surgir informações muito positivas como negócio de alta demanda, baixo investimento ou alta rentabilidade.
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1: A aldeia de Chichimani é conhecida pelas casas de madeira decoradas com padrões geométricos brancos muito característicos. Este estilo decorativo tradicional foi preservado ao longo do tempo e tornou-se um símbolo da arquitetura rural eslovaca. Hoje é uma pequena aldeia-museu visitada sobretudo pela sua estética única e preservação cultural.
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2: Olá, cá estou eu para mais um Pombal em Agenda, com várias sugestões para que aproveite bem os próximos dias no concelho de Pombal. E vou começar por lhe falar, na noite de sexta-feira, às 21 horas, no Celeiro do Marquês, vai haver um best-of dos concertos comentados dos alunos do Conservatório de Música David Sousa. A entrada é gratuita. Depois, no sábado, às 10 da manhã e às 3 da tarde, o Castelo de Pombal recebe uma oficina de arqueologia experimental, tinta e escrita medieval. Uma oficina prática dedicada à escrita medieval, onde são exploradas as técnicas e materiais utilizados na Idade Média. Cada participante terá a oportunidade de criar a sua própria caneta de pena e utilizá-la com tinta produzida durante a atividade, experimentando diretamente práticas históricas de escrita. Trata-se de uma iniciativa para a família com maiores de 10 anos e a lotação é de 15 participantes por cada sessão. Também no sábado, às 15 horas, acontece mais uma conferência do ciclo de conferências História e Património da Redinha, na Igreja Matriz da Redinha. Desta vez, a convidada é Carla Alexandra Gonçalves. E ainda no sábado, às 16 horas, na Biblioteca Municipal de Pombal, pode assistir à iniciativa Mulheres que Habitam as Palavras. Desta vez, com o Clube de Leitura Leia Mulheres de Lisboa, um clube que surgiu com o objetivo de promover a leitura de livros escritos por mulheres, trazendo à luz livros de escritoras consagradas e também de autoras menos conhecidas ou que foram esquecidas depois de publicadas. O livro que vai estar em análise vai ser A Gorda, de Isabela Figueiredo. Na noite de sábado há também teatro para ver no Auditório Municipal de Pombal com Blackface, um espetáculo a solo escrito e encenado por Marco Mendonça, que é uma conferência musical entre o stand-up e a fantasia, entre a sátira e o teatro físico, entre o burlesco e o documental, partindo de experiências pessoais e da história do blackface como prática teatral racista. Marco Mendonça procura os limites do que pode ou não ser representado num palco. O custo do bilhete é de 3 euros. No domingo, às 4 da tarde, o Celeiro do Marquês vai receber o Berço das Artes Fora de Portas com a Escola de Artes da SAMP. O Berço das Artes procura um desenvolvimento equilibrado das aptidões expressivas de cada criança através da música, dança e teatro. Trata-se de uma sessão não verbal conduzida por profissionais de áreas artísticas distintas, onde a fruição e a interação se interlaçam em perfeita comunhão. O público-alvo são crianças dos 6 aos 36 meses e a lotação é de 15 famílias, contando 2 adultos e uma criança. Neste fim de semana há festa na Pelariga com as festas de São João, destacando-se na sexta-feira a atuação das marchas dos São Joãozitos da Pelariga e da Charneca e o baile com o Big Jovem. No sábado de manhã há uma arruada com os gaiteiros Os Rodinhas e às 4 da tarde um concerto para crianças. À noite atua Daniela e Amigos às 21 e o baile com o Graciano Ricardo começa às 22h30. Durante a noite atua também o DJ Xandi. Finalmente, no domingo, há a arruada com a Sociedade Filarmónica Vermoilense às 10 da manhã e às 3 da tarde à missa em honra de São João Batista, que será seguida de procissão. Às 16h30 atua a Sociedade Filarmónica Vermoilense, uma hora depois o Rancho Lírios do Nabão e às 18h30 o Move Dance. Às 19h pode ver o espetáculo Fado no Povo e a partir das 20h30 Bailarico com Carlos Monteiro. Digo-lhe também que no sábado à noite na ilha há mais um quiz organizado pela Arcups, que tem lugar a partir das 22 horas no Café Olanheiro. A inscrição é de 1 euro por jogador e as equipas podem ter até 5 pessoas. E também neste fim de semana já está a funcionar a Fan Zone do Campeonato do Mundo de Futebol em Pombal, no Jardim do Cardal. A entrada é gratuita e haverá animação, além da transmissão de alguns jogos, sendo que no domingo realiza-se a Morabeza Fest, com restauração típica de Cabo Verde e com a atuação das batucadeiras das Olaias, Memelandim, Rádio Cachéu e Berloque. Também durante este fim de semana vai haver muita animação em Pombal com a Pombal Cup, que vai ocupar vários estádios do concelho. O torneio organizado pela União Pombal arranca sexta-feira e dura até domingo. E estas eram então as sugestões que tinha para si. Já sabe que se tiver algum evento que queira destacar na sua terra, pode-nos fazer chegar a informação através da nossa página de Facebook ou por e-mail para geral@pombal97.com. Aproveite as sugestões que aqui lhe deixei e viva a cultura e o desporto no seu concelho.
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3: Olá, eu sou a Sara.

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0: Se é um utilizador frequente do chat GPT, é provável que já tenha acumulado um histórico de conversas de dimensão considerável com o bot de conversação de inteligência artificial. Há também a possibilidade de sentir vergonha de algumas destas conversas ou dos temas que o levaram a tirar alguma dúvida com o chat GPT. E se for o caso, saiba que tem duas opções para lidar com o assunto. Estas duas opções apresentadas pelo chat GPT permitem-lhe arquivar ou apagar estas conversas. Se escolher arquivar as conversas, será capaz de as remover, mas não apagar de forma permanente da área lateral do chat GPT. Por outro lado, ao apagar, estará efetivamente a eliminá-las, com a empresa responsável pela ferramenta de inteligência artificial a também remover esta informação dos seus servidores após um período de 30 dias. Caso queira seguir por esta via e apagar o seu histórico de conversas no chat GPT, saiba como pode fazer tanto na versão web como na aplicação disponível para dispositivos móveis. Para apagar o histórico de conversas no chat GPT, na versão web, aceda ao chat GPT, clique no canto inferior esquerdo, onde se encontra o seu nome do utilizador, vá até definições, entre em controlo de dados, selecione a opção eliminar todos os chats e na janela que surgir a pedir para confirmar a sua decisão, clique em confirmar a eliminação. Para apagar o histórico de conversas no chat GPT, mas na app, entre nesta aplicação, aceda ao histórico de conversas no ícone do canto superior esquerdo, clique no ícone do seu perfil no canto superior direito, entre na área de controlo de dados, selecione a opção Limpar histórico de chats e na janela que surgir a seguir a pedir a confirmação, clique na opção Limpar histórico de chats.
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1: Meia-noite e dois. 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

sentido das palavras, um olhar mais positivo sobre a vida. Não deixe que a vida passe em branco e que pequenas adversidades sejam a causa de grandes tempestades. Lute pelos seus ideais sem perder a força de vontade e o brilho nos seus olhos. Leve uma vida leve, não guarde rancor, não reclame, não dificulte as coisas, não faça drama, não sinta pena de si mesmo. Nunca desperdice as oportunidades que a vida lhe oferece, jamais se arrependa de algo que não pôde fazer. Algumas vezes, precisamos de uma dose de loucura para ter a coragem de dizer o que sentimos, sem esperarmos sermos correspondidos da mesma maneira. O segredo é fazer tudo de boa vontade, sem esperar algo em troca. Uma mente neutra a novas opiniões é mais segura contra pensamentos negativos. A vida é como uma balança, tem que ser equilibrada entre altos e baixos. A dor obriga-nos a ser fortes e a desconfiar das palavras julgadas ao vento. Mas a mesma dor é necessária, pois assim sabemos que mesmo diante de tantos problemas, ainda somos capazes de seguir em frente. Pense nisto e seja feliz.

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1: A 18 de junho de 1942, nasce em Liverpool o músico britânico James Paul McCartney. Foi um dos quatro Beatles, tendo composto conjuntamente com John Lennon a maioria das melodias daquele grupo. Após a dissolução dos Beatles, iniciou uma carreira a solo. Atuou em Portugal no Rock in Rio 2005. A 18 de junho de 2010, morre em Lanzarote José de Sousa Saramago, escritor, argumentista, jornalista, dramaturgo, contista, romancista e poeta português. Foi galardoado com o Nobel da Literatura de 1998.
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1: Olá, viva! Noite após noite, Maia era visitada em sonhos por um estranho anjo, vestido com uma túnica azul, com botas altas de cabedal envernizado e reluzente, que lhe anunciava que daria à luz um filho e que este teria a missão de mudar o mundo. Chegado o momento, Maia, que tentara informar Corazon de que ia ser pai em três cartas sem resposta, refugiou-se na cabana onde os Balandra arrumavam as sacas de estrume, os bidões de herbicida e as ferramentas da lavoura, decidida, apesar das lágrimas, a deixar ali o recém-nascido, que agora levava os punhos minúsculos à boca e se aninhava quentinho entre os cascos do burro. O pai do belíssimo bebê, de tez morena, cabelos lisos e pretos e boca delicadamente desenhada, vinha da poderosa família dos Terrara, que desde o tempo da escravatura havia dado ao seu país negociantes, proprietários de terras, advogados, médicos e professores. Tinha toda a soberba de um filho do papá, temperada pela doçura e pelo charme do sorriso. Corazon prometera à Maia mundos e fundos, mas agora ela tinha a certeza de que iria fazer parte da horda das mulheres abandonadas, sem marido, sem amante, que criavam os filhos sozinhas. Foi Pompete, a cadela da senhora Balandra, agarrando a dona pela bainha do vestido, que a conduziu à cabana para testemunhar aquele espetáculo bíblico. Um recém-nascido, nas palhinhas deitado, na noite do domingo de Páscoa. Um milagre, uma dádiva divina. Por isso resolveu chamar-lhe Pascal. É a vida de Pascal que acompanhamos ao longo do romance da escritora Marie Secondé, Evangelho do Novo Mundo, finalista do Prémio Booker International 2023. Estamos na ilha de Martinica, na cidade de Fonzombi. Jean-Pierre e Eulalie Balandra, os pais adotivos de Pascal, formavam um casal invulgar. Ele, descendente de africanos, e ela com uma pele branca e rosada. Até ali viviam um para o outro, pois não tiveram filhos, sem preocupações financeiras, graças ao cultivo no seu alfobre que tinham batizado com o nome Jardim do Éden, e uma flor especial concebida por Jean-Pierre. A rosa caiena, de pétalas espantosamente aveludadas e odor fino e penetrante. Por iniciativa dos pais, Pascal cresceu sabedor do seu nascimento pouco comum. Embora fosse verdade que a maioria das crianças não conheciam o pai, pelo menos sabiam perfeitamente quem era a mãe. Era ela que labutava, que suava para lhes comprar as roupas e para os mandar para a escola. Aos 18 anos, com o ensino secundário cumprido, apesar de ser um aluno bastante medíocre, um cabeça no ar mesmo, Pascal resolveu procurar trabalho. Bastar-lhe-ia arranjar um posto de trabalho no Jardim do Éden, mas infelizmente não gostava nem de plantas de vaso nem de flores. Por essa altura, produziu-se uma transformação radical na sua aparência. O rapazinho de rosto angelical e de uma beleza inatingível desapareceu, substituído por um homem viril e atraente. Porém, Pascal continuava tímido. Mantinha uma voz suave, por vezes ciciante, e uns grandes olhos cheios de sonhos, como se tentasse perpetuamente resolver a misteriosa equação que era a vida. Faço aqui a primeira pausa musical com Tom Waits no tema Chocolate Jesus.

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À medida que a narrativa avança, a vida de Pascal irá cruzar-se com um conjunto de personagens que parecem encarnações de figuras do imaginário bíblico. Entre elas, Maria, com quem vive um tórrido romance que depois se desfaz em tédio, mas que fundará o culto a Pascal, a Arca da Aliança. Marta, a irmã incansável de Maria, e o irmão Lázaro, um jovem débil, tolhido de dores causadas por uma doença desconhecida, mas que apreciava muitíssimo o rum, e a quem, certo dia em que depois de uma noite bebedeira parecia para todos os efeitos morto, Pascal terá decidido acordar para a vida. Por causa deste milagre, de umas pescas prodigiosas e de certo casamento em que se deu uma inexplicável multiplicação de pães trançados, Pascal viu-se primeiro divinizado e depois vilipendiado, como um vulgar mágico com os seus truques. Pascal decidiu então tomar as rédeas da sua vida e lançar-se na missão de tornar o mundo mais harmonioso e tolerante. Para isso, criou uma associação cuja função consistia em estudar os textos revolucionários ou religiosos na origem das civilizações. Infelizmente, só conseguiu recrutar 12 membros, 2 desempregados de ofícios ilícitos, 2 sem abrigo, e o resto dos discípulos era composto por trabalhadores enraivecidos do Le Bon Café, empresa estatal que esmagava sindicatos e prosperava através de esquemas de corrupção, agrupados em torno de um tal Judas Eleutério, chefe de pessoal em conflito com a empresa e que se tornou o discípulo preferido de Pascal. Por influência de Judas e aproveitando uma ausência demorada do patrão, o Sr. Pacheco, Pascal passou dali a pouco a dar aulas aos trabalhadores da empresa sobre temas revolucionários e métodos para resolver os seus problemas laborais. A sua cabeça fervia de entusiasmo, corrigia velhos panfletos que agora ganhara coragem de publicar e rapidamente as suas aulas ultrapassaram os limites do Le Bon Café e se tornaram o tema de muitas conversas. Ficava claro que se não era filho de Deus, Pascal era seguramente um desordeiro. Em breve, Pascal encontrará a sua mãe biológica, convertida ao Islão e rebatizada Fátima, com quem estabelece uma relação estreita e descobre a identidade do seu pai. Corazon Terrara, que deseja conhecer e de quem espera uma explicação clara para a sua missão terrena. Ao invés disso, quem vem ao seu encontro, amando do pai, é o irmão deste, Espírito, um extravagante anjo da guarda que surge quando é preciso. Faz-se apresentar bem vestido, com botas de cabedal de cano alto, parecendo ter algo escondido nas costas. Será uma corcunda? Detentor de um olhar trucista e uma ruga sarcástica nos lábios, viaja no seu jato privado por todo o mundo, ao serviço das causas que nele proliferam. É com ele que Pascal, um messias pouco viajado e ingênuo, fará algumas viagens. Ouvimos agora o argentino Atahualpa e o Punky no tema El Alazán.

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1: É este herói em busca de um sentido para a sua ação no mundo que acompanhamos no romance O Evangelho do Novo Mundo. Nessa demanda, Pascal é conduzido ao contacto com comunidades de inspiração utópica como o Ashram, fundado pelo pai em Assunción, e a colónia dos Mondongos, mas no final, em todo o lado, o comportamento humano é decepcionante. Em todo o lado há um homem que não nasceu para servir outro homem, mas falo numa terra de exílio, em alternativa a morrer de fome. Nos seus escassos 33 anos de vida, o belo Pascal apaixona-se sucessivamente por várias mulheres. Maria, a indiana Sarojini, Albertina e, por fim, a guianense Soledade. O amor desempenha um papel importante no romance, não como ideal romântico definitivo, mas como uma força complexa, por vezes contraditória, que exerce um enorme poder sobre a ação individual. Em torno de Pascal, o amor manifesta-se de forma imperfeita e humana. Ele é facilmente seduzido. Envolve-se em relações marcadas pelo desejo e pela fragilidade, o que coloca em confronto a sua condição de Messias e a sua humanidade. O romance de Maryse Condé é uma viagem pelo mundo globalizado, um livro cheio de fantasia, mas também de referências ao mundo que bem conhecemos. Um mundo onde ecoam as palavras da música de Billie Holiday sobre os linchamentos, descritos como estranhos frutos pendurados nas árvores. O mundo do pequeno Alan Kurdi, o menino sírio. O mundo de todas as violências e tragédias. Nele se constrói uma teia de correspondências onde o sagrado e o quotidiano se entrelaçam, recriando um evangelho contemporâneo incerto, feito de encontros falhados, revelações incompletas e uma humanidade profundamente tocante. O Evangelho do Novo Mundo é uma reflexão sobre o divino, onde está, em quem está, quem são os homens e as mulheres que, talvez não mudando o mundo, mudam mundos e destinos. E sobre eles faz sentido dizer, como de Pascal, para mim, ele era um Deus. Se me escutaram até aqui, obrigada. Por hoje é tudo. Até à próxima.